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4: Boa noite. Está com a Tágid em www.radiotágid.pt. Para além das grandes músicas que trago para si esta noite, pode também espreitar as últimas notícias nacionais, internacionais e ainda do mundo da música no nosso site com o carimbo da Media One. Seja muito bem-vindo.

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0: Viva! Boa noite! Sabe o quão bom é saber que está aí desse lado para ouvir todas as músicas que escolhi para passar esta madrugada? Pois é, muito bom mesmo. Espero que goste. Obrigado por estar connosco.
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0: Da meia-noite até às 4 da manhã, na Rádio dos Bons Velhos Tempos, passam todas as músicas da sua vida. Obrigado por estar aí comigo. Tenha uma excelente noite.
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está a trabalhar na nossa companhia, saiba que é um prazer poder levar até si estas músicas que, certamente, ajudam a que a noite corra melhor. Eu, pela minha parte, tenho todo o gosto em passá-las para si. Fique por aí comigo e tenha uma ótima noite com a Tágida.

0: E assim acontece nas madrugadas da Tágide, irmos lá atrás no tempo buscar grandes músicas. Eu diria até as melhores músicas de sempre. É aqui, na rádio dos bons velhos tempos, que pode ouvir todas as músicas da sua vida. Eu sou o Luís Barbosa e desejo-lhe uma noite fantástica na nossa companhia.
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4: E é mesmo só aqui na Tagi que consegue ouvir músicas que já não tocam em mais lado nenhum. Algumas, aposto, já quase não se lembrava delas. Verdade? Então faça-nos companhia, porque ainda há muitas mais para ouvir nesta madrugada. Boa noite.

Boa noite, seja muito bem-vindo. Está a ouvir a Rádio Tágide, aquela que lhe dá a ouvir grandes recordações. Obrigado pela sua companhia nas madrugadas da rádio.

0: assim caminhamos juntos nesta madrugada com muita música. É tão bom ter a sua companhia aí desse lado. Boa noite, seja bem-vindo à Tágide, a rádio dos bons velhos tempos.
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0: Se a sua vida tem uma música, pode ter a certeza que a qualquer momento a vai ouvir aqui na Tágide. Espero que a playlist que escolhi para esta noite seja mesmo do seu agrado. Deixe-se ficar desse lado conosco.
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0: E cá estou eu novamente, literalmente, a dar-lhe música. Sou Luís Barbosa e sou o responsável pela seleção musical desta noite. Espero que goste. Boa noite.
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Se recordar é viver, como se diz tantas vezes, então na Tágide o que não falta é vida. Recordamos aqui, todos os dias, grandes músicas e grandes cantores, muitos dos quais de quem já nem se ouvia falar há muito tempo. Mas nós não esquecemos nem deixamos que se esqueça. E é tão bom recordar.

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4: Se só agora se ligou à Rádio Tágide, saiba que eu sou o Luís Barbosa e que faço diariamente esta viagem entre a meia-noite e as 4 da manhã, cheia de grandes músicas que tenho todo o gosto em partilhar consigo.

0: As madrugadas da Tágide só houve grandes recordações. Todos os dias, até às 4 da manhã, trago uma mão cheia de boa música para recordarmos juntos. Boa noite.
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0: só agora chegou à nossa companhia, saiba que já iniciamos a viagem de hoje até às 4 da manhã, aqui na Rádio Tágido. Eu sou o Luís Barbosa e faço-lhe companhia, como sempre, todos os dias neste horário. Seja muito bem-vindo.
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0: www.radiotagid.pt é onde pode ouvir a melhor música de todos os tempos. No início de cada madrugada, cabe-me a mim, Luís Barbosa, escolher todas as músicas que por aqui vão tocando. Obrigado por me fazer companhia aí desse lado. Deixe-se ficar. Tenha uma boa noite.

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Só na tarde lhe damos a ouvir músicas que já não ouvem mais lado nenhum. Eu escolhi um par delas para ouvirmos esta noite. Fico por aí para as recordarmos juntos.

noite. Seja bem-vindo às madrugadas da rádio em radiotagide.pt. Eu sou o Luís Barbosa e tenho muito gosto em fazer-lhe companhia até às 4 da manhã. Fique por aí comigo.

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5: Quatro horas e quatro minutos. Seja muito bem-vindo à Tágito, a rádio dos bons velhos tempos. Boa noite

está a trabalhar, espero que o serviço esteja a correr bem e que as músicas que trouxe para passar hoje sejam uma boa ajuda para que a noite seja mais agradável. Se está a descansar, espero que esteja igualmente a gostar da seleção musical de hoje. Bom trabalho, ou bom descanso, se for o caso.

0: Se só agora se ligou connosco, então deixe-me que lhe diga que chegou ao sítio certo para passar um ótimo final de madrugada. Com grandes músicas e grandes recordações. Eu sou a Aurélia Luiz e fico consigo até às 6 da manhã. Depois vem Helena Gomes, até às 9. E das 9 às 13 estará consigo Carlos Aparício com o 9 e Picos. E à 1 da tarde chegam as notícias do dia com os jornalistas da Media One. Tudo isto são boas razões para ficar ligado em radiotagido.pt. Tenha uma excelente noite na nossa companhia.
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0: Juntos nestes finais de madrugada, aqui na Rádio dos Bons Velhos Tempos, vamos ouvindo e recordando grandes canções e grandes vozes de sempre. Algumas já quase não nos lembrávamos, e porque recordar é sempre tão bom, hoje trouxe uma mão cheia de música para ouvirmos juntos. Tenha uma grande noite connosco.

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Eu sou a Aurélio Luiz e tenho todo o prazer em fazer-lhe companhia todos os dias das 4 às 6 da manhã. É verdade, aqui o final das madrugadas é comigo e consigo aí desse lado. 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
1: Recordar é viver, vida é coisa que não nos falta por aqui na Rádio dos Bons Velhos Tempos. Todos os dias temos grandes recordações só para si. Fique por aí a recordá-las comigo.
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6: Se a sua vida tem uma música, já sabe que a qualquer instante ela irá passar aqui na rádio dos bons velhos tempos. Quantas músicas já ouviu aqui na tarde e das quais já quase não se lembrava? Pois é, nós não deixamos que se esqueça. Basta ficar aí desse lado, fazer-nos companhia, vai ser surpreendido a todo instante. Deixe ficar. Boa noite.

Olá, o meu nome é Aurélio Luiz e tomo conta de parte das madrugadas, todos os dias aqui na rádio dos bons velhos tempos. Das 4 às 6, sou eu que tomo controle da música que vai passando aqui na sua rádio preferida. Deixe ficar por aí, até já!

0: todas as grandes músicas de sempre passam aqui na Rádio Tágido. E para este final de madrugada trouxe uma grande seleção musical que espero seja do seu agrado. A intenção é fazer-lhe uma boa companhia e ajudar a que a sua noite seja bem mais agradável. Obrigado por me fazer companhia aí desse lado.
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1: Se só agora se ligou à tarde, sabe que até às 6 da manhã sou eu que estou online consigo a dar-lhe a ouvir músicas que pensava que nunca mais ia ouvir na rádio. Sou eu, Aurélio Luís, e é um prazer fazer-lhe companhia no final de cada madrugada de segunda a sexta-feira. Obrigado por se juntar a nós em radiotagit.pt.
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Olá, seja bem-vindo. Está com a Rádio Tagi, da Rádio dos Bons Velhos Tempos. Eu sou Aurélio Luiz e faço-lhe companhia todos os dias das 4 às 6 da manhã.

São já só 4 minutos que nos separam do final destas 2 horas aqui comigo, Aurélio Luís, nas madrugadas da Tácito. Volto amanhã às 4. Volte também, pois também me sabe bem a sua companhia aí desse lado. Tenham um bom dia e até amanhã.

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3: Se é boa música que procuro ouvir nesta manhã, deixe-me que lhe diga, modéstia à parte, preparei para hoje uma grande seleção musical. Está, portanto, no sítio certo para passar uma manhã fantástica com músicas extraordinárias. Obrigada por estar connosco.

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Viva, bom dia! É tão bom saber que está aí desse lado para ouvir todas as músicas que escolhi para passar esta manhã. Espero que goste. Bom dia!

0: Um dos maiores prazeres que tenham é poder levar até si as grandes músicas de todos os tempos que Sou a Tagi lhe dá a ouvir. E eu sei que também gosta. Por isso, fique por aí e faça-me companhia até às 9 da manhã aqui na Rádio Tagit. Eu sou a Helena Gomes e faço-lhe companhia, como sempre, todos os dias neste horário. Seja muito bem-vindo. 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

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Seja bem-vindo à emissão da Rádio dos Bons Velhos Tempos. Esta é a única que lhe dá a ouvir músicas que certamente pensava que nunca mais ia ouvir na rádio. 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Muito bom dia!

0: Espero que lhe saiba tão bem assim ouvir as músicas que trouxe esta manhã, como sabe a mim passá-las e ouvi-las aqui deste lado. Foram escolhidas a dedo para lhe fazer a melhor companhia possível.
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É ao sabor de grandes músicas que vamos andando nesta manhã, aqui na emissão da Tágida em radiotágida.pt. Tenham um ótimo dia. Venha daí comigo até às 9 da manhã.

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5: Assim acontece nas manhãs de Tágide, irmos lá atrás no tempo buscar grandes músicas. Eu diria até as melhores músicas de sempre. É aqui, na Rádio dos Bons Velhos Tempos, que pode ouvir todas as músicas da sua vida. Eu sou a Helena Gomes e desejo-lhe uma fantástica manhã na nossa companhia.

0: É vibrantes que ouvimos recordações musicais para todos os cantos do mundo. Na internet, em radiotagido.pt, pode ouvir todas as músicas da sua vida. E a sua ainda não passou hoje? Então continue por aí, pois irá ouvi-la certamente. Bom dia, boa tarde ou boa noite, dependendo da hora e do local onde nos esteja a ouvir. Seja bem-vindo à Tagid, a rádio dos bons velhos tempos.
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0: E assim vai acontecendo mais uma manhã com a melhor música de sempre. É assim na Rádio dos Bons Velhos Tempos. Todos os dias, entre as 6 e as 9 da manhã. Seja muito bem-vindo à Tagide. 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
0: Está a ouvir a Tagide, a Rádio dos Bons Velhos Tempos, que lhe dá a ouvir músicas intemporais, daquelas que é sempre bom recordar, algumas até com alguma emoção. É isso que lhe trago todos os dias. Espero que goste. Bom dia.
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0: só na Tágide lhe damos a ouvir músicas que já não ouvem mais lado nenhum. Eu escolhi um par delas para ouvirmos juntos no início de cada manhã. Fico por aí para as recordarmos juntinhos. E depois das 9, vai continuar bem ligado ao longo do dia com o Carlos Aparício até às 13, a Lourdes Gonçalves até às 16 e o Paulo Delgado até às 20. Bom dia! 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

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Espero que a playlist que escolhi para esta manhã seja mesmo do seu agrado. Deixe-se ficar desse lado connosco.

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3: 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No início de cada manhã, cabe-me a mim, Lena Gomes, escolher todas as músicas que por aqui vão tocando. 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Deixe-se ficar. Tenha uma grande manhã.

0: Olá, eu sou a Helena Gomes e estou consigo aqui nas manhãs da rádio até às 9 da manhã em radiotagido.pt. Bom dia, obrigada por estar aí desse lado.
1: Eis a número 6.

0: E assim caminhamos juntos nesta manhã com muita música. É tão bom ter a sua companhia aí desse lado. Bom dia, seja bem-vindo à Tagit, a rádio dos bons velhos tempos.
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3: Muito bom dia. O Ministro da Administração Interna retoma hoje as negociações com as associações socioprofissionais da GNR e sindicatos da PSP, existindo grande expectativa por parte destas estruturas sobre a proposta que a tutela vai apresentar. Depois de uma primeira reunião de apresentação, Luís Neves reúne-se esta manhã com as associações da Guarda Nacional Republicana e à tarde com os sindicatos da Polícia de Segurança Pública, que têm direito à negociação com o Governo. O Presidente da Associação Sindical dos Profissionais da Polícia, ASP, Paulo Santos, disse que a reunião de hoje é o retomar das negociações e tem o objetivo de dar seguimento ao acordo assinado em julho de 2024 entre o Governo e as estruturas da PSP e da GNR, que ainda não foi cumprido. Em causa está, segundo o Presidente do maior sindicato da PSP, a tabela remuneratória, suplementos e estatuto profissional. Paulo Santos indicou que a ASP vai insistir nos salários, reestruturação dos suplementos e alteração do estatuto profissional, nomeadamente no que toca aos níveis remuneratórios. O Presidente da ASP disse ainda que as perspectivas e as expectativas para a reunião são grandes, tendo em conta que o Ministro tem afirmado várias vezes que os elementos da PSP e da GNR têm salários baixos, tendo em conta a sua missão. Na semana passada, Luís Neves afirmou que nas reuniões com os sindicatos e associações profissionais da PSP e da GNR será discutido as melhorias das condições de trabalho e remuneratórias. O dispositivo de combate a incêndios rurais volta hoje a ser reforçado pela segunda vez este ano, passando a estar no terreno 13.335 operacionais e 78 meios aéreos. Trata-se do segundo reforço de meios do ano, no que é denominado nível de Charlie, que vigorará até 30 de junho. Durante este período vão estar então disponíveis 13.335 operacionais, que integram 2.265 equipas dos vários agentes presentes no terreno, 2.969 veículos e 78 meios aéreos, além de 3 helicópteros da AFOCEL, que é a empresa privada de proteção florestal vocacionada para o combate a incêndios rurais. 2 helicópteros Black Hawk da Força Aérea vão estar este ano pela primeira vez ao serviço do combate aos fogos rurais. Segundo a Força Aérea Portuguesa, responsável pela contratação e operação dos meios aéreos de combate aos incêndios, os 78 meios aéreos vão estar todos disponíveis a partir de 15 de junho, tendo em conta que um helicóptero do Estado está em manutenção. Os mais de 13 mil operacionais envolvidos no dispositivo especial de combate a incêndios rurais ao longo deste mês são elementos pertencentes aos bombeiros voluntários, Força Especial de Proteção Civil, militares da Guarda Nacional Republicana e elementos do Instituto da Conservação da Natureza e das Florestas, nomeadamente sapadores florestais e sapadores bombeiros florestais. E com Portugal a entrar hoje na fase Charlie do dispositivo especial de combate a incêndios rurais em Mação, o município está a recuperar alguns kits que estavam inoperacionais e está a colocá-los ao serviço através das juntas de freguesia. Em declarações à Antena Livre, o presidente da Câmara de Mação, José Fernando Martins, disse que as juntas estão equipadas com rádios ligados à rede Ciresp e que está tudo preparado para um verão que pode ser complicado.
4: Efetivamente, nós temos sempre prevenção a tudo, até porque no dia 7 de dezembro, quando fizemos a entrega dos rádios, que eu acho que era uma necessidade, era uma situação que reclamava, enquanto Presidente de Junta reclamava há muitos anos, quando no dia 7 entregámos os rádios e aquilo que dissemos aos seus Presidentes de Junta é levem lá isto, porque isto depois, quando for para o verão, faz-vos falta. Longe estávamos todos a imaginar que no dia 28 de janeiro iriam fazer falta. E valeram um cavalo na guerra. Porque ficámos sem comunicações e aquele rádio foi a única forma de comunicarmos com todo o território. E, portanto, foi uma medida que entendo que foi justa, que foi interessante e que foi mesmo apropriada e que veio no tempo certo. Obviamente que esses rádios farão parte de tudo. Os presidentes de junta são membros ativos, integrantes de Proteção Civil. Aliás, há dias dizia mesmo uma senhora presidente que agora sim que se sente um membro ativo da Proteção Civil, coisa que não se sentia no passado e já era presidente de junta. Portanto, vamos entrar agora numa nova fase. A fase está sempre ativa, mas numa nova fase. Uma das coisas que estamos a fazer neste momento é pegar nos kits que foram em 2005 distribuídos às aldeias e que, em alguns sítios, estão inop, não estão funcionais. Estamos a reformular tudo isso, estamos a fazer a recolha de algumas aldeias porque não há capacidade para operar. Uhum. E aquilo que estamos a fazer é alocar alguns destes equipamentos mais às juntas de freguesia.
3: Portugal entra então hoje na fase Charlie, que implica reforço de meios terrestres e aéreos até 30 de junho. Virá depois a fase Delta, de 1 de julho a 30 de setembro, que é aquela que tem mais meios disponíveis em todo o país. Os Estados Unidos anunciaram que realizaram ataques durante o fim de semana no sul do Irão, visando sistemas de radar e controlo de drones, apesar do cessar-fogo em vigor entre os dois países. Esta onda de ataques norte-americanos, a terceira em pouco mais de uma semana, teve como alvo a cidade de Goruk e a ilha de Kesme, perto do Estreito de Hormuz, e informou o CENTCOM, o Comando Central do Exército dos Estados Unidos, este domingo, na rede social X. As operações foram realizadas no sábado e no domingo, em resposta a ações agressivas do Irão, incluindo o abate de um drone MQ-1 norte-americano que operava em águas internacionais, acrescentou o CENTCOM, numa altura em que as negociações entre Washington e Teherão para pôr fim à guerra iniciada a 28 de fevereiro se mantêm estagnadas. Os caças norte-americanos responderam rapidamente, eliminando as defesas aéreas iranianas, uma estação de controle terrestre e dois drones de ataque unidirecionais que representavam, dizem, uma clara ameaça para as embarcações que transitavam pelas águas regionais, acrescentou ainda o comando. Nenhum militar norte-americano ficou ferido, segundo o CENTCOM, que acrescentou que continuará a proteger os ativos e interesses dos Estados Unidos em resposta à agressão injustificada do Irão durante o atual cessar-fogo. A seleção portuguesa inicia hoje o estágio de preparação para a fase final do Mundial 2026 de futebol, com treino na cidade do futebol em Oeiras e com quatro ausências confirmadas. Portugal, que tem como selecionador o espanhol Roberto Martínez, tem a sua primeira sessão agendada para as 18 horas, antes às 17, também na cidade do futebol. Um jogador ainda a designar irá falar aos jornalistas em conferência de imprensa. Da lista de 27 jogadores convocados, Nuno Mendes, Vitinha, João Neves e Gonçalo Ramos, vão falhar o arranque do estágio, só se juntam à seleção nacional no dia 6 de junho. Os quatro jogadores sagraram-se bicampeões europeus com o Paris Saint-Germain no sábado e vão ter direito a uma semana de descanso antes de se juntarem à comitiva lusa. Este pode ser o último estágio para uma grande competição do capitão Cristiano Ronaldo, que aos 41 anos poderá abandonar a seleção nacional após o campeonato do mundo. No primeiro treino, o destaque vai para Ricardo Velho, que é uma das surpresas da convocatória, com o papel de quarto guarda-redes, e para Samu Costa e Gonçalo Guedes, que ganharam lugar nas escolhas de Martínez, apesar de não terem participado em qualquer jogo da fase de qualificação. Na preparação para o próximo campeonato do mundo, o nono da sua história, sétimo seguido, Portugal vai realizar dois particulares, primeiro a 6 de junho com o Chile no Estádio Nacional em Oeiras e depois com a Nigéria no dia 10 de junho no Estádio de Leiria. Mais notícias daqui a uma hora. Fique connosco. Bom dia. Boa segunda-feira.
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E é mesmo só aqui na Tágide que consegue ouvir músicas que já não tocam em mais lado nenhum. Algumas, aposto que quase já nem se lembrava, verdade? Então faça-nos companhia, porque ainda há muitas para ouvir nesta manhã. Muito bom dia!

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1: Se a sua vida tem uma música, pode ter a certeza que a qualquer momento a vai ouvir aqui na Tangente. Sou Lena Gomes e tenho muito gosto em fazer-lhe companhia até às 9 da manhã. Fique por aí comigo. É bom saber que está ligado connosco.

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5: E já passam 4 minutos das 9 da manhã. Bom dia, bem-vindos à rádio dos bons velhos tempos.
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5: Muito bom dia, seja muito bem-vindo à edição de segunda-feira do 9 e Picos aqui na Rádio dos Bons Velhos Tempos. Esta é a primeira hora, mas nós vamos até à 1 da tarde. Muita música, muitas recordações, é tudo o que tenho para lhe trazer nesta manhã de segunda-feira. Eu sou o Carlos Aparício e estou consigo todos os dias no 9 e Picos de segunda a sexta-feira. Eu e toda a equipa Media One. Também a nossa redação lhe vai trazendo notícias a cada meia hora, portanto é uma manhã cheia de coisas boas. Tudo isto aqui na Tárgede, a Rádio dos Bons Velhos Tempos. Seja muito bem-vindo, excelente segunda-feira e para nós todos, uma ótima semana.

0: 9h16, bom dia, continua com a tarde, este é o 9 e Picos, eu sou o Carlos Aparício e esta é a Rádio dos Bons Velhos Tempos.
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0: Vamos agora saber o que prevê o Instituto Português do Mar e da Atmosfera para segunda-feira, primeiro dia de junho de 2026. As previsões são de céu pouco nublado ou limpo, apresentando períodos de maior nebulosidade no litoral norte e centro até ao meio da manhã e também a partir do final da tarde. Vento fraco a moderado, até 30 km/h de noroeste, soprando moderado a forte, até 45 km/h e ainda com rajadas que podem atingir 65 km/h, isto no litoral oeste e também nas terras altas, a partir da tarde. Prevê-se pequena descida da temperatura máxima. As máximas previstas são de 23 graus para o Porto, 25 para Coimbra, 26 para Tomar, Torres Novas, Vila Nova da Barquinha e também Vila de Rei, 27 para Lisboa, Constância, Entroncamento e Cerdoal, 28 para Santarém, Abrantes e Mação, e Faro deverá atingir 35 graus de temperatura máxima.

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1: E já são 9:30, hora de notícias aqui na Tagit.
2: Informação com a jornalista Patrícia Seixas.
3: Muito bom dia. Portugal concorre a um quarto mandato como membro não permanente do Conselho de Segurança das Nações Unidas em 2027-28, numa eleição por voto secreto que decorre na próxima quarta-feira. A candidatura foi lançada em 2013 e tem como lema Prevenção, Parceria, Proteção. O ministro dos Negócios Estrangeiros, Paulo Rangel, acompanhará a votação que decorre por voto secreto dos 193 membros na Assembleia Geral da ONU, na sede da organização em Nova Iorque. O mandato é de 2 anos, a iniciar a 1 de janeiro de 2027. O Conselho de Segurança é um dos órgãos mais importantes das Nações Unidas, com o mandato de zelar pela manutenção da paz e da segurança internacional e cujas decisões são vinculativas. É composto por 5 membros permanentes, os Estados Unidos, a China, a Rússia, a França e Reino Unido, com direito de veto, além de 10 membros não permanentes, com mandatos de 2 anos. Todos os anos, a Assembleia Geral elege 5 membros não permanentes. As 10 vagas rotativas são distribuídas por blocos regionais para garantir a representação global. 3 assentos para a África, 2 para a Ásia e Pacífico, 2 para a América Latina e Caraíbas, outros 2 para a Europa Ocidental e outros Estados e 1 para a Europa de Leste. Portugal tem como adversários diretos a Alemanha e a Áustria, concorrendo a 1 dos 2 lugares atribuídos ao Grupo da Europa Ocidental e outros Estados. Esta semana começa com boas notícias para os condutores em território nacional, já que os preços dos combustíveis vão ficar bem mais baratos. O Automóvel Clube de Portugal aponta para descidas de 12 cêntimos, tanto no caso da gasolina como no do gasóleo, isto numa altura em que o gasóleo simples está a custar 1,95€ por litro e o preço médio da gasolina simples 95 está nos 2,02€ por litro, segundo os dados divulgados pela Direção-Geral de Energia e Geologia. No início da semana passada, recorde-se, o gasóleo encareceu cerca de 0,5 cêntimo, enquanto a gasolina ficou 1,2 cêntimos mais cara entre sexta e segunda-feira. O subsídio mensal fixo atribuído por cada posto de emergência médica nos bombeiros será atualizado a partir do dia 1 de julho em 23%, passando de 8.760 euros para 10.800 euros, anunciou a Ministra da Saúde, Ana Paula Martins.
4: Em 2025, os postos de emergência médica tiveram uma atualização de 31%. Nós, a partir de 1 de julho, eu queria anunciar isso hoje aqui, o Governo, naturalmente, através do Ministério da Saúde, o Programa Operacional da Saúde, e eu espero que coincida até com a saída, espero eu, da nova lei orgânica do INEM, vamos, de facto, atualizar em 23% os 520 postos de emergência médica, que são quem nos garante não só a diferenciação no socorro, mas também a tal capilaridade e coesão territorial que só os bombeiros, eu vou voltar a repetir, só os bombeiros conseguem garantir.
3: O INEM paga aos bombeiros e à Cruz Vermelha Portuguesa um subsídio mensal fixo por cada ambulância de socorro integrada no Sistema Integrado de Emergência Médica, ao qual é acrescida uma taxa variável consoante os quilómetros efetuados nos serviços. A sub-região do Médio Tejo entra no período mais crítico do verão, com milhares de árvores derrubadas pela tempestade Christine, ainda por remover mais carga combustível acumulada nas florestas e equipas no terreno sem mãos a medir. Há uma alteração muito significativa da carga de combustível no território e isso aumenta naturalmente a preocupação para os próximos meses, afirmou o presidente da Associação de Agricultores do Ribatejo Norte, a entidade que mantém 7 equipas de sapadores florestais no terreno ao longo de todo o ano. Segundo Luís Damas, 4 meses depois da tempestade, os trabalhos de desobstrução de caminhos florestais, remoção de árvores tombadas e criação de faixas de contenção continuam em vários pontos de Abrantes, Barquinha, Constância, Sardual e Mação, no distrito de Santarém, numa altura em que o prazo nacional para a limpeza de terrenos foi prolongado 1 mês, até 30 de junho, em todo o território nacional. O território ficou diferente, há locais onde o combustível que estava suspenso passou a estar no chão e isso cria novas dificuldades, quer quer no acesso, quer no comportamento potencial de um incêndio, referiu Luís Damas, apontando para um verão mais exigente do ponto de vista operacional. O responsável, que também preside a Federação Nacional de Associações de Proprietários Florestais, salientou que, apesar do trabalho já realizado, há ainda muitos caminhos secundários por desobstruir e zonas onde a remoção de material linhoso vai demorar meses ou até anos, sobretudo em áreas de difícil acesso. Também o presidente da Câmara de Abrantes e da Comunidade Intermunicipal do Médio Tejo, Manuel Jorge Valamatos, reconheceu que o risco aumentou significativamente após as tempestades, não apenas em Abrantes, mas noutros concelhos da região. Temos concelhos como Orém, Tomar ou Ferreira do Zezer, ainda com níveis de preocupação maiores, porque existem muitas árvores caídas e muita carga combustível acumulada, afirmou o autarca. Segundo Valamatos, a prioridade passou pela desobstrução dos principais caminhos florestais e pela proteção das zonas habitadas, embora continue em curso intervenções em vias secundárias e propriedades privadas. Em causa está uma corrida contra o tempo e todas as estruturas no terreno são importantes. Já o segundo comandante subregional de Proteção Civil do Médio Tejo, João Pitacas, alertou igualmente para o facto das tempestades não terem retirado combustível da floresta, mas alterado a sua disposição no território. Neste momento temos vastas áreas em que a copa das árvores está no chão, o combustível que estava suspenso passou a estar concentrado no solo. Esta nova realidade poderá dificultar operações futuras, sobretudo em cenários de incêndio prolongado e rescaldo, devido à coexistência de combustíveis finos, médios e grossos em grandes massas acumuladas. Agora, acrescentou João Pitacas, há ainda muito trabalho de desobstrução da rede viária florestal em vários municípios do Médio Tejo e é um trabalho que leva tempo. No terreno, os chapadores florestais descrevem uma pressão crescente perante a aproximação do verão e com as temperaturas altas já a fazerem-se sentir. O Brasil, 5 vezes campeão mundial, goleou este domingo o Panamá por 6-2 no Rio de Janeiro, em jogo de preparação para o Campeonato do Mundo 2026 de futebol. 13 dias antes da estreia na fase final da principal prova internacional de seleções, os brasileiros impuseram-se no estádio Maracanã com golos de Vinícius Júnior, do capitão Casemiro, do antigo médio do Futebol Clube do Porto e dos suplentes Ryan, Lucas, Paquetá, Igor Thiago de penalti e Danilo, por entretentos de Michael Murillo e Carlos Arvem. A equipa orientada pelo italiano Carlo Ancelotti somou a 4ª vitória em 7 testes numa partida em que esteve desfalcada de 4 dos 26 convocados para o Mundial 2026, incluindo o avançado Neymar, que está lesionado. O Brasil, único pentacampeão do mundo e totalista em fases finais, vai cumprir mais um jogo particular no dia 6 de junho frente ao Egito, em Cleveland, nos Estados Unidos, antes de defrontar Marrocos e os regressados Escócia e Haiti no grupo C da primeira fase do Mundial 2026. E para já é tudo quanto a notícias. Continue connosco. Bom dia, boa semana.
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1: E neste momento estão 21 graus lá fora. Quem o diz é a Meteo Brandes.
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0: Atenção às horas, já são 9h50.
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0: Já só faltam 5 minutos para as 10 da manhã. Nós ficamos por aqui nesta primeira hora. Voltamos logo a seguir às 10 para mais uma hora do 9 e Picos aqui na Tágida da Rádio dos Bons Velhos Tempos. Até às 13, 9 e Picos na Tágida com Carlos Aparício. Bom dia.
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4: Dez e seis, muito bom dia, bem-vindo à Tágide.
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4: Já cá estamos para a segunda hora do 9 e Picos desta segunda-feira. Seja muito bem-vindo. Muita música.

0: 10h15, bom dia, seja bem-vindo à Tágide.
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0: E nesta edição de segunda-feira do Nove e Picos, ficamos agora com o Daniel Vieira, com os Dias da História, onde nos conta um acontecimento histórico que ocorreu neste mesmo dia, mas num outro ano desta nossa existência. Ficamos então com os Dias da História e com o Daniel Vieira, aqui no Nove e Picos.
2: Os Dias da História, um acontecimento histórico por cada um dos 365 dias do ano. Os Dias da História, uma compilação de Paulo Jorge de Sousa Pinto, com edição de Daniel Vieira. 1 de junho, 1962. Execução de Adolf Eichmann, em Israel. Aos primeiros minutos deste dia, Adolf Eichmann foi enforcado na prisão de Ramla, em Israel, após a rejeição dos apelos dos seus advogados ao Supremo Tribunal e ao Presidente. Eichmann foi considerado culpado de crimes contra a humanidade, crimes de guerra e crimes contra o povo polaco, o povo esloveno e o povo cigano. A sua responsabilidade pela deportação e morte de centenas de milhares de judeus durante a Segunda Guerra Mundial foi cuidadosamente escrutinada e confirmada por documentos e testemunhas. A sua defesa assentou em dois argumentos principais: que o julgamento era ilegal, pois a realizar-se deveria ocorrer na Alemanha e não em Israel, e que Eichmann apenas cumpriu ordens superiores e não era, portanto, responsável pelo seu teor. Otto Adolf Eichmann nasceu em 1906 e entrou para o Partido Nazi em 1932, juntando-se pouco depois às Schutzstaffel, as tropas de proteção conhecidas por SS. Foi como membro desta organização que trabalhou, ainda antes do início da guerra, no esforço de acelerar a imigração da população judaica. Após a ocupação da Europa Oriental e a invasão da União Soviética, participou ativamente na deportação maciça dos judeus para os campos de extermínio. Foi ele quem supervisionou a deportação dos judeus húngaros para Auschwitz em 1944. No fim da guerra, conseguiu iludir as autoridades aliadas e em 1950 emigrou para a Argentina sob identidade falsa. A sua verdadeira identidade foi descoberta graças aos esforços de vários sobreviventes do Holocausto e em 1960 um comando israelita raptou-o e levou-o para Israel. O seu julgamento teve lugar em Jerusalém e foi gravado e emitido pela televisão e acompanhado por repórteres de todo o mundo. 15 anos depois do fim da guerra, o processo revelou à opinião pública mundial os pormenores do Holocausto e permitiu uma renovação do interesse pelos eventos do conflito e pelas atrocidades cometidas pelos nazis. Houve publicação de memórias e estudos e o tema do Holocausto foi incluído nos programas escolares de vários países. Os Dias da História.
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0: E está na hora das notícias aqui no 9 e Picos desta manhã. Já são 10 horas e 32 minutos. Bom dia.
1: Informação com a jornalista Patrícia Seixas.
2: Muito bom dia. O Ministro da Administração Interna retoma hoje as negociações com as associações socioprofissionais da GNR e sindicatos da PSP, existindo grande expectativa por parte destas estruturas sobre a proposta que a tutela vai apresentar. Depois de uma primeira reunião de apresentação, Luís Neves reúne-se esta manhã com as associações da Guarda Nacional Republicana e à tarde com os sindicatos da Polícia de Segurança Pública, que têm direito à negociação com o Governo. O Presidente da Associação Sindical dos Profissionais da Polícia, ASP, Paulo Santos, disse que a reunião de hoje é o retomar das negociações e tem o objetivo de dar seguimento ao acordo assinado em julho de 2024 entre o Governo e as estruturas da PSP e da GNR, que ainda não foi cumprido. Em causa está, segundo o Presidente do maior sindicato da PSP, a tabela remuneratória, suplementos e estatuto profissional. Paulo Santos indicou que a ASP vai insistir nos salários, reestruturação dos suplementos e alteração do estatuto profissional, nomeadamente no que toca aos níveis remuneratórios. O Presidente da ASP disse ainda que as perspectivas e as expectativas para a reunião são grandes, tendo em conta que o Ministro tem afirmado várias vezes que os elementos da PSP e da GNR têm salários baixos, tendo em conta a sua missão. Na semana passada, Luís Neves afirmou que nas reuniões com os sindicatos e associações profissionais da PSP e da GNR será discutido as melhorias das condições de trabalho e remuneratórias. O dispositivo de combate a incêndios rurais volta hoje a ser reforçado pela segunda vez este ano, passando a estar no terreno 13.335 operacionais e 78 meios aéreos. Trata-se do segundo reforço de meios do ano, no que é denominado nível de Charlie, que vigorará até 30 de junho. Durante este período vão estar então disponíveis 13.335 operacionais, que integram 2.265 equipas dos vários agentes presentes no terreno, 2.969 veículos e 78 meios aéreos, além de 3 helicópteros da AFOCEL, que é a empresa privada de proteção florestal vocacionada para o combate a incêndios rurais. 2 helicópteros Black Hawk da Força Aérea vão estar este ano pela primeira vez ao serviço do combate aos fogos rurais, segundo a Força Aérea Portuguesa, responsável pela contratação e operação dos meios aéreos de combate aos incêndios. Os 78 meios aéreos vão estar todos disponíveis a partir de 15 de junho, tendo em conta que um helicóptero do Estado está em manutenção. Os mais de 13 mil operacionais envolvidos no dispositivo especial de combate a incêndios rurais ao longo deste mês são elementos pertencentes aos bombeiros voluntários, Força Especial de Proteção Civil, militares da Guarda Nacional Republicana e elementos do Instituto da Conservação da Natureza e das Florestas, nomeadamente sapadores florestais e sapadores bombeiros florestais. E com Portugal entrar hoje na fase Charlie do dispositivo especial de combate a incêndios rurais em Mação, o município está a recuperar alguns kits que estavam inoperacionais e está a colocá-los ao serviço através das juntas de freguesia. Em declarações à Antena Livre, o presidente da Câmara de Mação, José Fernando Martins, disse que as juntas estão equipadas com rádios ligados à rede Ciresp e que está tudo preparado para um verão que pode ser complicado.
3: Efetivamente, nós temos sempre prevenção a tudo, até porque no dia 7 de dezembro, quando fizemos a entrega dos rádios, que eu acho que era uma necessidade, era uma situação que reclamavam, enquanto Presidente de Junta reclamava há muitos anos, quando no dia 7 entregámos os rádios e aquilo que dissemos aos seus Presidentes de Junta é: levem lá isto, porque isto depois, quando for para o verão, faz-vos falta. Longe estávamos todos a imaginar que no dia 28 de janeiro iriam fazer falta. E valeram um cavalo na guerra, porque ficámos sem comunicações e aquele rádio foi a única forma de comunicarmos com todo o território. E, portanto, foi uma medida que entendo que foi justa, que foi interessante e que foi mesmo apropriada e que veio no tempo certo. Obviamente que esses rádios farão parte de tudo. Os presidentes de junta são membros ativos, integrantes de Proteção Civil. Aliás, há dias dizia mesmo uma senhora presidente que agora sim que se sente um membro ativo da Proteção Civil, coisa que não se sentia no passado e já era presidente junto. Portanto, vamos entrar agora numa nova fase. A fase está sempre ativa, mas numa nova fase. Uma das coisas que estamos a fazer neste momento é pegar nos kits que foram em 2005 distribuídos às aldeias e que em alguns sítios estão inop, não estão funcionais. Estamos a reformular tudo isso, estamos a fazer a recolha de alguns, de algumas aldeias, porque não há capacidade para operar. Uhum. E aquilo que estamos a fazer é alocar alguns destes equipamentos mais às juntas de freguesia.
2: Portugal entra então hoje na fase Charlie, que implica reforço de meios terrestres e aéreos até 30 de junho. Virá depois a fase Delta, de 1 de julho a 30 de setembro, que é aquela que tem mais meios disponíveis em todo o país. Os Estados Unidos anunciaram que realizaram ataques durante o fim de semana no sul do Irão, visando sistemas de radar e controlo de drones, apesar do cessar-fogo em vigor entre os dois países. Esta onda de ataques norte-americanos, a terceira em pouco mais de uma semana, teve como alvo a cidade de Goruk e a ilha de Kesm, perto do Estreito de Hormuz, e informou o CENTCOM, o Comando Central do Exército dos Estados Unidos, este domingo, na rede social X. As operações foram realizadas no sábado e no domingo, em resposta a ações agressivas do Irão, incluindo o abate de um drone MQ-1 norte-americano que operava em águas internacionais, acrescentou o CENTCOM, numa altura em que as negociações entre Washington e Teherão para pôr fim à guerra iniciada a 28 de fevereiro se mantêm estagnadas. Os caças norte-americanos responderam rapidamente, eliminando as defesas aéreas iranianas, uma estação de controle terrestre e dois drones de ataque unidirecionais que representavam, dizem, uma clara ameaça para as embarcações que transitavam pelas águas regionais, acrescentou ainda o comando. Nenhum militar norte-americano ficou ferido, segundo o CENTCOM, que acrescentou que continuará a proteger os ativos e interesses dos Estados Unidos em resposta à agressão injustificada do Irão durante o atual cessar-fogo. A seleção portuguesa inicia hoje o estágio de preparação para a fase final do Mundial 2026 de futebol, com treino na cidade do futebol em Oeiras e com quatro ausências confirmadas. Portugal, que tem como selecionador o espanhol Roberto Martínez, tem a sua primeira sessão agendada para as 18 horas, antes às 17, também na cidade do futebol. Um jogador ainda a designar irá falar aos jornalistas em conferência de imprensa. Da lista de 27 jogadores convocados, Nuno Mendes, Vitinha, João Neves e Gonçalo Ramos, vão falhar o arranque do estágio, só se juntam à seleção nacional no dia 6 de junho. Os quatro jogadores sagraram-se bicampeões europeus com o Paris Saint-Germain no sábado e vão ter direito a uma semana de descanso antes de se juntarem à comitiva lusa. Este pode ser o último estágio para uma grande competição do capitão Cristiano Ronaldo, que aos 41 anos poderá abandonar a seleção nacional após o campeonato do mundo. No primeiro treino, o destaque vai para Ricardo Velho, que é uma das surpresas da convocatória, com o papel de quarto guarda-redes, e para Samu Costa e Gonçalo Guedes, que ganharam lugar nas escolhas de Martínez, apesar de não terem participado em qualquer jogo da fase de qualificação. Na preparação para o próximo Campeonato do Mundo, o nono da sua história, sétimo seguido, Portugal vai realizar dois particulares, primeiro a 6 de junho com o Chile no Estádio Nacional em Oeiras e depois com a Nigéria no dia 10 de junho no Estádio de Leiria. Mais notícias daqui a uma hora. Fique connosco. Bom dia. Boa segunda-feira.
0: E a Meteo Brandes diz-nos que neste momento lá fora estão 23 graus.
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0: Vamos agora saber o que prevê o Instituto Português do Mar e da Atmosfera para segunda-feira, primeiro dia de junho de 2026. As previsões são de céu pouco nublado ou limpo, apresentando períodos de maior nebulosidade no litoral norte e centro até ao meio da manhã e também a partir do final da tarde. Vento fraco a moderado, até 30 km/h de noroeste, soprando moderado a forte, até 45 km/h, e ainda com rajadas que podem atingir 65 km/h, isto no litoral oeste e também nas terras altas, a partir da tarde. Prevê-se pequena descida da temperatura máxima. As máximas previstas são de 23 graus para o Porto, 25 para Coimbra, 26 para Tomar, Torres Novas, Vila Nova da Barquinha e também Vila de Rei, 27 para Lisboa, Constância, Entroncamento e Sardual, 28 para Santarém, Abrantes e Mação, e Faro deverá atingir 35 graus de temperatura máxima.
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0: Passam agora 49 minutos das 10 da manhã.
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0: E agora são nada mais, nada menos do que 10 horas e 56 minutos. Depois do sinal horário, estou de regresso para mais 2 horas do 9 e picos nesta manhã.
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3: Onze horas mais 4 minutos. 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
3: Terceira hora do Nove Picos, bom dia, seja bem-vindo. Aqui na Rádio dos Bons Velhos Tempos tem muita música, grandes recordações, tem muita informação, tem, portanto, tudo o que lhe faz falta nesta manhã de segunda-feira. Eu sou o Carlos Aparício e sabe que estou consigo de segunda a sexta, entre as 9 e a 1 da tarde. Bom dia, deixe ficar por aí, obrigado pela companhia. Música.

0: 16 minutos passados depois das 11 da manhã, está com o 9 e Picos aqui na emissão da Tágede, a rádio dos bons velhos tempos. Eu sou o Carlos Aparício e já sabe que lhe faço companhia todos os dias, de segunda a sexta-feira, entre as 9 e a 1 da tarde. Continua a ter connosco uma grande manhã.
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0: Hoje, em destaque na era do IEE, os Objetivo, banda que nasceu em 1969 das cinzas dos Showmen, que por sua vez já eram cinzas dos Ecos, com Mário Guia na bateria, Zé Nabo no baixo, Tó Gândara na guitarra e Luís Filipe, também conhecido por Luís Toureiro, músico experiente do Casino Estoril, nas teclas e tocava também guitarra. Esta formação não aguentou muito tempo. Tó Gândara e Luís Filipe deixaram a banda, sendo substituídos por Mike Sargent na guitarra e Kevin Oldale na voz e nas teclas. Kevin Oldale é um músico norte-americano que os Shakes descobriram em Paris, em 1967. Chegou a ser considerado como substituto de Carlos Mendes, mas o seu estilo não se ajustava bem aos Shakes, segundo Edmundo Silva. Carlos Mendes acabou por ser substituído por Fernando Tordo. Mike Sargent, escocês, que foi guitarra substituto nos britânicos Marmalade, fez carreira em Portugal, sobretudo ao lado de José Cid. Os Objetivos estrearam-se ao vivo no programa da RTP, Zip Zip, que patrocinou a designação do grupo. O primeiro disco, gravado na Moviplay, surgiu em 1969 com A Place in the Sky, At Death's Door, I Know That e Gin Blues, originais da banda. O segundo disco foi o primeiro single gravado em estéreo em Portugal. Inclui This Is How We Say Goodbye e The Dance of Death. Sucessivas mudanças de músicos continuam a marcar a vida do grupo. Mike Sargent sai e regressa um par de anos depois, sendo temporariamente substituído por Dick Stubbs, que quase não chega a afinar a guitarra. Três meses depois, sai. Para o seu lugar entra Bash Rich e mais tarde Jim Cregan, que virá a ser um dos músicos de Rod Stewart e a ter um grande sucesso na música anglo-saxónica. Ainda em 1970, os Objetivo editam o terceiro single com Glory e Keep Your Love Alive, também originais da banda. No ano seguinte, Terry Thomas é outra das aquisições dos Objetivo, que pouco depois perdem Jim Cregan de regresso à Inglaterra e Zé da Cadela, substituído por Guilherme Inês. Foi com esta formação, Kevin Oldale, Mike Sargent, Terry Thomas, José Eduardo Rodrigues, Zé Nabo e Guilherme Scarpa Inês, que os Objetivo participaram em 1971 no Festival de Vilar de Mouros. No ano seguinte, o grupo grava o que viria a ser o seu quarto e último disco, mais um single com Music e Out of the Darkness. Logo a seguir, Terry Thomas regressa à Inglaterra. Os Objetivo participam ainda num espetáculo com o Duo Negro e com os cantores Fernando Girão e Vicky, a que dão o nome de Black Ground, uma singular mistura de música africana e europeia. Deste espetáculo nasceu um LP com o mesmo nome, creditado ao Duo Negro. Logo a seguir, os Objetivo acabam.
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0: Para escutar hoje dos Objetivo, do seu primeiro EP, gravado em 1969, o tema A Place in the Sky.

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0: 11:35, horas de informação aqui na Tagid.
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2: Muito bom dia. Portugal concorre a um quarto mandato como membro não permanente do Conselho de Segurança das Nações Unidas em 2027-28, numa eleição por voto secreto que decorre na próxima quarta-feira. A candidatura foi lançada em 2013 e tem como lema prevenção, parceria, proteção. O ministro dos Negócios Estrangeiros, Paulo Rangel, acompanhará a votação que decorre por voto secreto dos 193 membros na Assembleia Geral da ONU, na sede da organização em Nova Iorque. O mandato é de 2 anos, a iniciar a 1 de janeiro de 2027. O Conselho de Segurança é um dos órgãos mais importantes das Nações Unidas, com mandato a zelar pela manutenção da paz e da segurança internacional e cujas decisões são vinculativas. É composto por 5 membros permanentes, os Estados Unidos, a China, a Rússia, a França e Reino Unido, com direito de veto, além de 10 membros não permanentes com mandatos de 2 anos. Todos os anos, a Assembleia Geral elege 5 membros não permanentes. As 10 vagas rotativas são distribuídas por blocos regionais para garantir a representação global. 3 assentos para a África, 2 para a Ásia e Pacífico, 2 para a América Latina e Caraíbas, outros 2 para a Europa Ocidental e outros Estados e 1 para a Europa de Leste. Portugal tem como adversários diretos a Alemanha e a Áustria, concorrendo a 1 dos 2 lugares atribuídos ao Grupo da Europa Ocidental e outros Estados. Esta semana começa com boas notícias para os condutores em território nacional, já que os preços dos combustíveis vão ficar bem mais baratos. O Automóvel Clube de Portugal aponta para descidas de 12 cêntimos, tanto no caso da gasolina como no do gasóleo. Isto numa altura em que o gasóleo simples está a custar 1,95€ por litro e o preço médio da gasolina simples 95 está nos 2,02€ por litro, segundo os dados divulgados pela Direção-Geral de Energia e Geologia. No início da semana passada, recorde-se, o gasóleo encareceu cerca de 0,5 cêntimo, enquanto a gasolina ficou 1,2 cêntimos mais cara entre sexta e segunda-feira. O subsídio mensal fixo atribuído por cada posto de emergência médica nos bombeiros será atualizado a partir do dia 1 de julho em 23%, passando de 8.760 euros para 10.800 euros, anunciou a Ministra da Saúde, Ana Paula Martins.
3: Em 2025, os postos de emergência médica tiveram uma atualização de 31%. Nós, a partir de 1 de julho, eu queria anunciar isso hoje aqui, o Governo, naturalmente, através do Ministério da Saúde, do Programa Operacional da Saúde, e eu espero que coincida até com a saída, espero eu, da nova lei orgânica do INEM, vamos, de facto, atualizar em 23% os 520 postos de emergência médica, que são quem nos garante não só a diferenciação no socorro, mas também a tal capilaridade e coesão territorial que só os bombeiros, eu vou voltar a repetir, só os bombeiros conseguem garantir.
2: O INEM paga aos bombeiros e à Cruz Vermelha Portuguesa um subsídio mensal fixo por cada ambulância de socorro integrada no Sistema Integrado de Emergência Médica, ao qual é acrescida uma taxa variável consoante os quilómetros efetuados nos serviços. A sub-região do Médio Tejo entra no período mais crítico do verão, com milhares de árvores derrubadas pela tempestade Cristina, ainda por remover, mais carga combustível acumulada nas florestas e equipas no terreno sem mãos a medir. Há uma alteração muito significativa da carga de combustível no território e isso aumenta naturalmente a preocupação para os próximos meses, afirmou o presidente da Associação de Agricultores do Ribatejo Norte, a entidade que mantém 7 equipas de sapadores florestais no terreno ao longo de todo o ano. Segundo Luís Damas, 4 meses depois da tempestade, os trabalhos de desobstrução de caminhos florestais, remoção de árvores tombadas e criação de faixas de contenção continuam em vários pontos de Abrantes, Barquinha, Constância, Sardual e Mação, no distrito de Santarém. Numa altura em que o prazo nacional para a limpeza de terrenos foi prolongado 1 mês, até 30 de junho, em todo o território nacional. O território ficou diferente, há locais onde o combustível que estava suspenso passou a estar no chão e isso cria novas dificuldades, quer quer no acesso, quer no comportamento potencial de um incêndio, referiu Luís Damas, apontando para um verão mais exigente do ponto de vista operacional. O responsável, que também preside a Federação Nacional de Associações de Proprietários Florestais, salientou que, apesar do trabalho já realizado, há ainda muitos caminhos secundários por desobstruir e zonas onde a remoção de material linhoso vai demorar meses ou até anos, sobretudo em áreas de difícil acesso. Também o presidente da Câmara de Abrantes e da Comunidade Intermunicipal do Médio Tejo, Manuel Jorge Valamatos, reconheceu que o risco aumentou significativamente após as tempestades, não apenas em Abrantes, mas noutros concelhos da região. Temos concelhos como Orém, Tomar ou Ferreira do Zezer, ainda com níveis de preocupação maiores, porque existem muitas árvores caídas e muita carga combustível acumulada, afirmou o autarca. Segundo Valamatos, a prioridade passou pela desobstrução dos principais caminhos florestais e pela proteção das zonas habitadas, embora continue em curso intervenções em vias secundárias e propriedades privadas. Em causa está uma corrida contra o tempo e todas as estruturas no terreno são importantes. Já o segundo comandante subregional de Proteção Civil do Médio Tejo, João Pitacas, alertou igualmente para o facto das tempestades não terem retirado combustível da floresta, mas alterado a sua disposição no território. Neste momento temos vastas áreas em que a copa das árvores está no chão, o combustível que estava suspenso passou a estar concentrado no solo. Esta nova realidade poderá dificultar operações futuras, sobretudo em cenários de incêndio prolongado e rescaldo, devido à coexistência de combustíveis finos, médios e grossos em grandes massas acumuladas. Agora, acrescentou João Pitacas, há ainda muito trabalho de desobstrução da rede viária florestal em vários municípios do Médio Tejo e é um trabalho que leva tempo. No terreno, os chapadores florestais descrevem uma pressão crescente perante a aproximação do verão e com as temperaturas altas já a fazerem-se sentir. O Brasil, 5 vezes campeão mundial, goleou este domingo o Panamá por 6-2 no Rio de Janeiro, em jogo de preparação para o Campeonato do Mundo 2026 de futebol. 13 dias antes da estreia na fase final da principal prova internacional de seleções, os brasileiros impuseram-se no estádio Maracanã com golos de Vinícius Júnior, do capitão Casemiro, do antigo médio do Futebol Clube do Porto e dos suplentes Ryan, Lucas, Paquetá, Igor Thiago de penalti e Danilo, por entretentos de Michael Murillo e Carlos Arvem. A equipa orientada pelo italiano Carlo Ancelotti sumou a 4ª vitória em 7 testes numa partida em que esteve desfalcada de 4 dos 26 convocados para o Mundial 2026, incluindo o avançado Neymar, que está lesionado. O Brasil, único pentacampeão do mundo e totalista em fases finais, vai cumprir mais um jogo particular no dia 6 de junho frente ao Egito, em Cleveland, nos Estados Unidos, antes de defrontar Marrocos e os regressados Escócia e Haiti no grupo C da primeira fase do Mundial 2026. E para já é tudo quanto a notícias. Continue connosco. Bom dia, boa semana.
0: Na nossa cidade estão 25 graus. Esta é uma informação da Meteobrantes.
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1: RadioTágido.pt é a frequência certa para nos ouvir, que é, como quem diz, o sítio certo na internet para ouvir a rádio dos bons velhos tempos. Eu sou o Carlos Aparício e está a ouvir o 9 e Picos. Tenha uma excelente manhã na nossa companhia.
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1: E já só faltam 15 minutos para o meio-dia. 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
1: Vamos agora saber o que prevê o Instituto Português do Mar e da Atmosfera para segunda-feira, primeiro dia de junho de 2026. As previsões são de céu pouco nublado ou limpo, apresentando períodos de maior nebulosidade no litoral norte e centro até ao meio da manhã e também a partir do final da tarde. Vento fraco a moderado, até 30 km/h de noroeste, soprando moderado a forte, até 45 km/h, e ainda com rajadas que podem atingir 65 km/h, isto no litoral oeste e também nas terras altas, a partir da tarde. Prevê-se pequena descida da temperatura máxima. As máximas previstas são de 23 graus para o Porto, 25 para Coimbra, 26 para Tomar, Torres Novas, Vila Nova da Barquinha e também Vila de Rei, 27 para Lisboa, Constância, Entroncamento e Sardual, 28 para Santarém, Abrantes e Mação, e Faro deverá atingir 35 graus de temperatura máxima.

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0: 4 minutos faltam para o meio-dia. Eu volto depois do sinal horário para a última hora desta manhã do 9 e Picos. Até já, não saia daí.
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3: Meio-dia e 3 minutos, seja muito bem-vindo.
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3: Quarta e última hora do 9 Picos desta segunda-feira. Seja muito bem-vindo. Obrigado pela companhia. Deixe ficar por aí. Muita música, grandes recordações. É tudo o que tem sempre aqui nas manhãs da Tágid, a rádio dos bons velhos tempos. www.radiotágid.pt é aí mesmo onde nos pode acompanhar todos os dias e a qualquer hora. Bom dia, boa segunda-feira.

0: Se só agora entrou em radiotagido.pt, saiba que está no ar o Nove Picos. Este é o programa da manhã aqui na Rádio dos Bons Velhos Tempos. Eu sou o Carlos Aparício, estou consigo todos os dias, de segunda a sexta-feira, entre as 9 e 1 da tarde. Seja muito bem-vindo e obrigado por nos ter escolhido para a sua companhia.
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0: 26 graus lá fora, quem o diz é a Meteobrandes.
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0: Vamos agora saber o que prevê o Instituto Português do Mar e da Atmosfera para segunda-feira, primeiro dia de junho de 2026. As previsões são de céu pouco nublado ou limpo, apresentando períodos de maior nebulosidade no litoral norte e centro até ao meio da manhã e também a partir do final da tarde. Vento fraco a moderado, até 30 km/h de noroeste, soprando moderado a forte, até 45 km/h e ainda com rajadas que podem atingir 65 km/h, isto no litoral oeste e também nas terras altas, a partir da tarde. Prevê-se pequena descida da temperatura máxima. As máximas previstas são de 23 graus para o Porto, 25 para Coimbra, 26 para Tomar, Torres Novas, Vila Nova da Barquinha e também Vila de Rei, 27 para Lisboa, Constância, Entroncamento e Sardual, 28 para Santarém, Abrantes e Mação, e Faro deverá atingir 35 graus de temperatura máxima. Olá, olá, si que está aí desse lado na companhia da Rádio Tágido. Espero que esteja a gostar e bom trabalho, se for o seu caso.
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0: E são já só dois os minutos que nos separam da uma da tarde. Termina aqui o Nove Picos, o programa da manhã da Tágide. Comigo, Carlos Aparício. Estou por cá de segunda a sexta-feira, entre as 9 e as 13 horas. Volto amanhã para mais 4 horas de grandes recordações. Até lá, fique bem, aceite os meus beijinhos e abracinhos. Até amanhã.
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6: Olá, boa tarde. Eu sou a Lourdes Gonçalves e tenho aqui grandes recordações só para si.
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0: Muito boa tarde. Duarte André Teodoro já tomou posse como comandante dos Bombeiros Voluntários de Abrantes. Dispositivo de combate reforçado passa a ter no terreno mais de 13 mil operacionais e 78 meios aéreos. Portugal entra hoje no nível de Charlie. Em Mação, Câmara prepara verão com muita preocupação relativamente aos incêndios. Médio Tejo entra no verão com mais combustível florestal e milhares de árvores caídas. Em antena desportiva, olhamos para os resultados da quinta jornada do apuramento campeão da 2ª Divisão Distrital. Na opinião, ouvimos hoje a crónica de Ana Clara. Estes são temas em destaque na edição, que começa agora.
1: Informação com a jornalista Patrícia Seixas.
0: Portugal concorre a um quarto mandato como membro não permanente do Conselho de Segurança das Nações Unidas em 2027-28, numa eleição por voto secreto que decorre na próxima quarta-feira. A candidatura foi lançada em 2013 e tem como lema Prevenção, Parceria, Proteção. O ministro dos Negócios Estrangeiros, Paulo Rangel, acompanhará a votação que decorre por voto secreto dos 193 membros na Assembleia Geral da ONU, na sede da organização em Nova Iorque. O mandato é de 2 anos, a iniciar a 1 de janeiro de 2027. O Conselho de Segurança é um dos órgãos mais importantes das Nações Unidas, com o mandato de zelar pela manutenção da paz e da segurança internacional e cujas decisões são vinculativas. É composto por 5 membros permanentes: Estados Unidos, China, Rússia, França e Reino Unido, com direito de veto, além de 10 membros não permanentes com mandatos de 2 anos. Todos os anos, a Assembleia Geral elege 5 membros não permanentes. As 10 vagas rotativas são distribuídas por blocos regionais para garantir a representação global: 3 assentos para a África, 2 para a Ásia e Pacífico, outros 2 para a América Latina e Caraíbas, mais 2 para a Europa Ocidental e outros Estados e 1 para a Europa de Leste. Portugal tem como adversários diretos a Alemanha e a Áustria, concorrendo a 1 dos 2 lugares atribuídos ao Grupo da Europa Ocidental e outros Estados. Esta semana começa com boas notícias para os condutores em território nacional, já que os preços dos combustíveis vão ficar bem mais baratos. O Automóvel Clube de Portugal aponta para descidas que podem ultrapassar os 10 cêntimos por litro, tanto no caso da gasolina como no do gasóleo. Isto numa altura em que o gasóleo simples está a custar 1,95€ por litro e o preço médio da gasolina simples 95 está nos 2,02€ por litro, segundo os dados divulgados pela Direção-Geral de Energia e Geologia. No início da semana passada, recorde-se, o gasóleo encareceu cerca de 0,5€, enquanto a gasolina ficou 1,2€ mais cara entre sexta e segunda-feira. O subsídio mensal fixo atribuído por cada posto de emergência médica nos bombeiros será atualizado a partir de dia 1 de julho em 23%, passando de 8.760€ para 10.800€, anunciou a ministra da Saúde, Ana Paula Martins.
2: Em 2025, os postos de emergência médica tiveram uma atualização de 31%. Nós, a partir de 1 de julho, eu queria anunciar isso hoje aqui, o Governo, naturalmente, através do Ministério da Saúde, do Programa Operacional da Saúde, e eu espero que coincida até com a saída, espero eu, da nova lei orgânica do INEM, vamos, de facto, atualizar em 23% os 520 postos de emergência médica, que são quem nos garante não só a diferenciação no socorro, mas também a tal capilaridade e coesão territorial que só os bombeiros, eu vou voltar a repetir, só os bombeiros conseguem garantir. Nós também trabalhamos com a Cruz Vermelha nestes postos, é um dispositivo, como sabem, mais reduzido, mas também que nós temos muitíssima, digamos, consideração e respeito, são parceiros desde sempre, e dizer, só para percebermos, que a partir de 1 de julho deste ano, nós teremos postos de emergência médica que estavam a ser hoje financiados em termos de fixos, com um valor de 8.760€ para 10.800€. Se me perguntam se é suficiente, eu diria que é aquilo que este ano conseguimos, mas não vamos desistir com o financiamento disponível para o INEM, não vamos desistir, porque é uma prioridade para nós de chegarmos ao fim da legislatura o mais longe que podemos.
0: O INEM paga aos bombeiros e à Cruz Vermelha Portuguesa um subsídio mensal fixo por cada ambulância de socorro integrada no Sistema Integrado de Emergência Médica, ao qual é acrescida uma taxa variável consoante os quilómetros efetuados nos serviços. A Autoridade Nacional de Segurança Rodoviária, a PSP e a GNR iniciam amanhã a campanha Rodoviária Viajar Sem Pressa para alertar os condutores para os riscos da condução em excesso de velocidade. Inserida no Plano Nacional de Fiscalização 2026, esta campanha, a sexta de 11 previstas até ao final do ano, decorre até o dia 8 de junho e integrará ações de sensibilização e fiscalização direcionadas aos comportamentos de risco relacionados com a velocidade. Sob o lema Viagem Sem Pressa, esta campanha pretende alertar os condutores para os riscos da velocidade excessiva ou inadequada às condições da via, uma das principais causas da sinistralidade rodoviária grave, indicam a Associação Nacional, a PSP e a GNR, hoje num comunicado conjunto. O excesso de velocidade continua a representar a principal tipologia de infração rodoviária em Portugal continental, correspondendo a mais de 60% do total das infrações registadas em 2025. A velocidade excessiva para as condições climatéricas ou do estado da via, a condução acima dos limites legais de velocidade, a redução das distâncias de segurança e manobras bruscas associadas à velocidade inadequada aumentam, segundo as autoridades, significativamente o risco de acidente grave. A Autoridade Nacional de Segurança Rodoviária, a GNR e a PSP recordam que conduzir a velocidade adequada salva vidas e contribui para uma circulação mais segura para todos os utilizadores da estrada. Duarte André Teodoro já tomou posse como comandante dos Bombeiros Voluntários de Abrantes. A cerimónia teve lugar no passado sábado e o Jerónimo Bel Jorge conta-nos agora o que foi dito.
3: A notícia foi divulgada a 3 de março em primeira mão pela Antena Livre. Duarte André Teodoro iria ser o novo comandante dos Bombeiros Voluntários de Abrantes. Com a apresentação de António Manuel Jesus, a direção da Associação Humanitária dos Bombeiros de Abrantes, dos voluntários, tinha nomeado Duarte André Teodoro. A 3 de março deste ano, faltava a homologação da Autoridade Nacional de Emergência e Proteção Civil, o que veio a acontecer duas semanas depois. Mas a posse do novo comandante aconteceu apenas no último sábado, numa cerimónia no quartel dos Bombeiros Voluntários de Abrantes, que teve mais dois momentos. Comecemos pela cerimónia de posse do comandante Duarte André Teodoro. João Furtado Pereira, o presidente da direção da Associação Humanitária dos Bombeiros de Abrantes, apresentou esta nomeação e posse como um novo ciclo dentro da organização.
4: Hoje é um dia de significado especial para a Associação Humanitária de Bombeiros Voluntários de Abrantes. Estamos reunidos para testemunhar a tomada de posse do comandante Duarte André Teodoro, um momento que marca não apenas a mudança de liderança, mas também o início do novo ciclo de responsabilidade, de compromisso e de visão de futuro. A direção, no cumprimento das suas competências e após a auscultação interna e externa, decidiu, sem qualquer hesitação, a nomeação do comandante Duarte André Teodoro para este Corpo de Bombeiros. O comandante Duarte André Teodoro tem um percurso que fala por si. Competência técnica, experiência profissional, sentido estratégico e profundo conhecimento pela realidade do Corpo de Bombeiros e do seu concelho. O Corpo de Bombeiros reconhece nele o seu líder. Sabe ouvir e dialogar, mas também sabe decidir e assumir as responsabilidades. É precisamente com esse sentido de responsabilidade que hoje iremos proceder à assinatura da carta de demissão, documento de compromisso perante a comunidade, perante a associação e perante cada um dos bombeiros. A carta de demissão é exigente e alinhada com os desafios atuais, assentando em 4 pilares fundamentais: reforço da capacidade operacional do Corpo de Bombeiros, valorizar o pessoal e os bombeiros, garantir uma organização administrativa do Corpo de Bombeiros e colaborar ativamente com a direção da Associação.
3: num futuro cada vez mais complexo, com mais riscos para a população e para a sociedade, é preciso acreditar no trabalho, na formação e no desempenho dos profissionais liderados a partir de agora por Duarte André Teodoro.
4: Vivemos tempos que exigem inovação, rigor, capacidade de adaptação. As missões são cada vez mais complexas, os riscos mais imprevisíveis e as exigências da sociedade mais elevadas. Por isso, a direção acredita com convicção que o comandante Duarte André Teodoro representa a liderança certa para o tempo certo. Uma liderança que combina tradição e modernidade, experiência e visão de futuro, e autoridade e humanidade. Aos bombeiros, deixo uma palavra de confiança. Continuaremos a trabalhar para vós, para melhorar todas as condições, os melhores meios operacionais e o melhor enquadramento laboral possível. Convosco contamos e continuamos a contar com o vosso profissionalismo e dedicação que vos caracterizam.
3: Presente na cerimónia esteve o segundo comandante da Autoridade Nacional de Emergência e Proteção Civil. João Pitacas deixou uma mensagem clara para o futuro do Corpo de Bombeiros de Abrantes. Uma mensagem aos bombeiros e outra também para o novo comandante.
5: Felicitar o comandante André Teodoro por esta tomada de posse agora formal nestas funções. E, como toda a gente sabe, um elemento com muita experiência, mais de 30 anos, e que ao longo dos últimos 20 anos exerce já funções de comando em Abrantes. Caso não te lembres, eu recordo-te, faz depois da manhã 20 anos que tomaste posse como adjunto de comando pela primeira vez. Tive o prazer e vou ter o prazer de continuar a conviver operacionalmente e fora do âmbito operacional com o comandante André Teodoro, tal como todos os outros comandantes dos Corpos Bombeiros, que seguramente o vão acolher de boa maneira, da melhor maneira, e partilhar com ele todos os ensinamentos que sabem, porque, como sabem, temos os melhores comandantes de todo lado, são os nossos, ok? E agora temos mais um. Sr. Comandante, que a sua experiência como bombeiro, os seus conhecimentos técnicos, operacionais, valores pessoais, conduzam de forma equilibrada este Corpo de Bombeiros, que, como sabe melhor que eu, tem à sua responsabilidade uma grande área de atuação, grande em dimensão, mas grande também e diversificada em riscos, em variedade e em quantidade de ocorrências diárias. Permita-me que também, em seu nome, deixe uma palavra de coragem à sua família, pelas ausências, e compreensão é o que eu peço. Sabemos que existem muitos desafios, muitos constrangimentos, é transversal à sociedade, mas também sabemos que sem desafios não há evolução nem há progresso. E é daí que vem o nosso desenvolvimento, tanto humano, como técnico, como institucional. Grande sorte é preciso, mas também a sorte tem que ser alicerçada, e é em competência e em trabalho. Com o tempo e com dedicação, os resultados vão aparecer. Continue sempre a contar connosco, Comando Sub-Regional do Médio Tejo, como até agora, e disponha a qualquer hora. Mais um abraço que lhe deixo. Em segundo lugar, as minhas palavras são para vocês, para o Corpo de Bombeiros. Realço a disponibilidade e a vossa competência, que, como sabemos, diariamente são solicitados para dezenas de ocorrências de variada natureza. Trabalhem com o vosso comandante de forma estreita e considerem-no como um de vós.
3: Manuel Jorge Valamatos, o presidente da Câmara Municipal de Abrantes, no seu discurso começou por fazer o agradecimento ao comandante que cessou funções em março, António Manuel de Jesus. Ofereceu-lhe uma lembrança pelos anos todos que esteve em Abrantes a comandar o Corpo de Bombeiros.
6: Quero neste dia também deixar uma palavra muito especial ao comandante António Manuel Jesus. Pelos muitos anos de dedicação à causa dos bombeiros e ao seu serviço à nossa comunidade. Momentos que não esquecemos, momentos muito exigentes, alguns deles duríssimos. Em incêndios, em cheias, na pandemia, em acidentes, em emergências de toda a natureza, que colocaram à prova a capacidade de resposta dos nossos bombeiros e também a responsabilidade de quem os comandou. Por tudo isso, Sr. Comandante António Jesus, fica aqui hoje o nosso reconhecimento público pelo serviço prestado, pela dedicação, pelo compromisso por Abrantes. Quero aproveitar este momento para lhe entregar uma lembrança simbólica, mas de coração, de agradecimento por todos estes anos que dedicou à nossa cidade e ao nosso concelho.
3: E depois virou a agulha do discurso para o futuro, para o novo ciclo que se inicia com o comando de Duarte André Teodoro. Um ciclo difícil, com tempos difíceis, mas onde o autarca de Abrantes espera, como responsável da Proteção Civil Municipal, espera resposta pronta dos seus bombeiros.
6: E confiança no futuro, porque continuamos a investir em meios, em capacidade de resposta e em melhores condições para proteger as nossas pessoas e o nosso território. Quero por isso começar por dirigir uma palavra muito especial ao Comandante André Teodoro, que hoje assume funções como Comandante dos Bombeiros Voluntários de Abrantes. Iniciando um novo ciclo de liderança numa casa que conhece bem e à qual tem dedicado uma parte muito importante da sua vida. Ser comandante de uma corporação de bombeiros é assumir uma responsabilidade muito exigente. É liderar homens e mulheres que estão disponíveis para servir, muitas vezes em circunstâncias difíceis, com risco, com pressão e com enorme sentido de missão, colocando muitas vezes a sua própria vida em perigo para proteger os outros. É uma função que exige conhecimento, serenidade, capacidade de decisão e, acima de tudo, respeito por quem está no terreno todos os dias a proteger e a servir a nossa comunidade.
3: E depois, a certeza, o município apoia, apoiou e vai continuar a apoiar o Corpo de Bombeiros Voluntários de Abrantes.
6: A Câmara Municipal de Abrantes tem trabalhado de forma próxima com a Associação Humanitária dos Bombeiros Voluntários de Abrantes, com a Cruz Vermelha Portuguesa, com as juntas de freguesia, com as forças de segurança, a PSP, a GNR, a UEPS, com a Proteção Civil Municipal, com o Regimento de Apoio Militar de Emergência, com as associações de caçadores, com a Comunidade Intermunicipal do Médio Tejo, com a Associação de Agricultores, com as empresas produtoras da floresta e com todas as entidades que têm responsabilidade nesta área. Com todos. Temos trabalhado com todos. Fizemos-lo no apoio à resposta operacional e fazemos-lo com os kits de primeira intervenção entregue às juntas de freguesia. Fizemos-lo com o reforço da presença dos bombeiros no posto avançado de Tramagal, com a cedência do espaço por parte da GNR, que visa melhorar as condições de instalação e alargar, inclusivamente, essa mesma operacionalidade, aproximando a resposta de socorro às populações e à atividade industrial ali instalada. Bem como, não nos podemos esquecer, do posto avançado em Carvalhal, que irá funcionar sobretudo nesta época de incêndios, mas também, seguramente, no futuro, como campo de treinos e formação. Fizemos-lo hoje com estes novos meios e com este protocolo de apoio ao CIR. E vamos continuar a fazê-lo, e era nesse sentido que queria parar. E vamos continuar a fazê-lo sempre.
3: A cerimónia de tomada de posse do novo comandante dos Bombeiros de Abrantes serviu também para apresentar o novo veículo que foi comprado pela Comunidade Intermunicipal do Médio Tejo, num investimento superior a 4 milhões de euros e que dotou todos os municípios com um veículo diferenciado.
7: O veículo de apoio operacional, exposto à vossa direita, é um veículo multifuncional e modular, preparado para receber diferentes módulos operacionais, conferindo elevada versatilidade e capacidade de resposta aos mais diversos cenários de proteção e socorro. Encontra-se equipado com um módulo de ar respirável, dotado de compressor de elevada capacidade, permitindo o enchimento de cilindros diretamente no teatro de operações, assegurando maior autonomia, segurança e apoio permanente às equipas de socorro.
3: Já vamos ao novo comandante dos Bombeiros Voluntários de Abrantes, mas houve outro momento marcante desta cerimónia que aconteceu após toda a tomada de posse de Duarte André Teodoro. A inauguração da nova sala de comunicações, a que teve o nome de Paulina Pereira. Paulina Pereira faleceu em 2012 e fica agora a homenagem singela, mas sentida na presença da família. Esta sala de comunicações passa a chamar-se Sala Paulina Pereira.
7: Placa de reconhecimento em homenagem à bombeira Paulina Pereira. Este será um momento de memória, gratidão e reconhecimento pelo seu serviço, pela sua dedicação e pelo exemplo que deixou aos bombeiros de Abrantes.
3: No momento do descerramento da placa estiveram presentes as irmãs e o sobrinho da bombeira Paulina e foi a irmã Idalina Pereira quem fez o agradecimento.
8: E depois agradecer, apesar de já terem passado 14 anos, mas ela está sempre presente entre nós. Acho que neste momento o céu está em festa, porque tanto a Paulina como os outros, que entretanto também, Laura, o Nuno e outros por aqui passaram, que deram a vida por isto, estarão muito orgulhosos aqui do Sr. Comandante. E é pena não estar aqui os novos recrutas, porque se o lema é a vida por vida, e se também eles diziam, eu vou, mas não sei se volto, infelizmente alguns deles não voltaram, pelo menos da forma como foram. Sobretudo que esses novos membros, eu sei que o Sr. Comandante vai-lhes transmitir isso, honrem a farda e a memória deles, porque eles deram a vida por nós, pela comunidade e pela farda que vestiam. Obrigada.
3: A família recebeu depois a bandeira da Associação Humanitária dos Bombeiros Voluntários de Abrantes, a bandeira que tapou a placa que viria a ser descerrada como uma lembrança simples, mas sentida, do Corpo de Bombeiros. Depois, o discurso do novo comandante dos Bombeiros de Abrantes, Duarte André Teodoro, começou por falar no passado. Tinha 14 anos quando entrou pela mão do pai nos bombeiros, na vida dos bombeiros, neste sentimento que é ser bombeiro em Abrantes.
9: Porque uma instituição com história constrói-se não apenas com instalações, veículos ou equipamentos, mas sobretudo por pessoas. Pessoas que deixaram marca. Dedicação e exemplo ao serviço desta casa e de toda a comunidade além fronteiras. E é precisamente nesse espírito de memória, respeito e reconhecimento que de seguida procederemos ao descerramento da placa comemorativa da reabilitada Central de Comunicações em memória da bombeira Paulina Pereira, que nos deixou ao serviço da comunidade no dia 21 de julho de 2012. Uma homenagem singela, mas profundamente sentida. Alguém que dedicou parte da sua vida à causa da proteção e socorro, servindo uma instituição com empenho, dedicação e elevado espírito de missão. Que este momento represente não apenas uma justa homenagem à sua memória, mas também um símbolo de reconhecimento permanente que os Bombeiros de Abrantes têm para todos com aqueles que serviram a esta casa, com altruísmo, com humanidade e dedicação ao próximo. Porque os Bombeiros de Abrantes honram o seu passado, respeitam os seus e jamais esquecem aqueles que ajudaram a construir esta instituição. Permito-me também uma palavra muito pessoal ao meu pai, que já partiu recentemente, mas que foi quem, ainda em criança e pela sua mão, que me trouxe a caminhar para esta casa desde os 14 anos.
3: Duarte André Teodoro fez uma vida toda ligada aos bombeiros na Corporação de Abrantes, passou por todos os postos, passou por todas as classes e passou pelos lugares de comando, desde adjunto a segundo comandante, finalmente chegou a comandante. Duarte André Teodoro revela o desafio que é ser o comandante dos bombeiros a partir de agora.
9: As alterações climáticas estão aí. Fenómenos extremos, a complexidade crescente das ocorrências, o aumento das solicitações dia após dia. A evolução dos riscos e as exigências da sociedade obrigam-nos a cada vez estar mais preparados, mais qualificados, mais capazes de responder com rapidez, segurança e eficácia. É precisamente este caminho que devemos continuar a seguir. Quer o Corpo de Bombeiros assente no rigor, na disciplina, na competência, na exigência, na formação e na capacitação técnica permanente. Precisamos continuar a investir fortemente na qualificação técnica, na especialização operacional, na formação contínua, no treino permanente dos nossos comandos. Mas precisamos também de saber antecipar o futuro. Os corpos de bombeiros modernos não podem viver apenas de reação. Têm obrigatoriamente de saber planear, prever, preparar antecipadamente a evolução dos riscos e das necessidades operacionais. E isso exige visão estratégica. Temos de aumentar a nossa capacidade de planeamento, reversar a organização interna e continuar a apostar na modernização e evolução tecnológica do nosso corpo de bombeiros. Precisamos continuar a evoluir. Precisamos de um corpo de bombeiros capaz de antecipar necessidades, adaptar-se à mudança e responder com profissionalismo às exigências de uma cidade em constante transformação. Mas valorizar os bombeiros não passa apenas pela vertente operacional. Passa igualmente pelas condições humanas, pela dignidade, pelo respeito e pelo reconhecimento efetivo daqueles que diariamente servem a esta instituição. E quero aqui deixar uma mensagem muito clara. Enquanto comandante, defenderei sempre com justiça, frontalidade e sentido de responsabilidade os interesses legítimos dos bombeiros de Abrantes e de toda a comunidade que honramos servir. Defenderei o reconhecimento devido aos nossos homens e mulheres. Defenderei a valorização da carreira e das funções desempenhadas. Para quem serve com esta dedicação, exigência e responsabilidade, não tenho dúvidas que merece a todo momento e a todo tempo ser justamente valorizado e compensado por tal. O reconhecimento não pode existir apenas em palavras e cerimónias. Tem de se traduzir em melhores condições, maior estabilidade, valorização profissional e dignidade humana.
3: E no seu primeiro discurso não deixou de lado os meios.
9: Temos ainda desafios muito claros pela frente. A modernização contínua da estrutura operacional. A renovação urgente da frota de ambulâncias de corro. Aliás, permitam-me, já assumido por esta direção, esse esforço da aquisição em breve de 2 ambulâncias de socorro para substituir as nossas ambulâncias de socorro que já começam a dar sinais de alguma idade. O aumento de recursos urbanos, tão necessários, essenciais e determinantes para todas as operações de socorro. O reforço da capacidade logística e tecnológica, a melhoria dos sistemas de comunicação e coordenação, a aposta na inovação, na digitalização de processos, a melhoria das condições operacionais e humanas, também é a valorização constante dos nossos recursos humanos. Mas nenhuma tecnologia substituirá aquilo que mais verdadeiramente distingue os bombeiros de Abrantes: as pessoas. São estes homens e estas mulheres desta casa que fazem a diferença. São eles que, independentemente do cansaço, da hora, e das dificuldades, que continuam a responder com coragem, profissionalismo e enorme espírito de missão. É por isso que hoje quero deixar uma mensagem muito clara a todos os bombeiros. Precisamos sempre de estar unidos. Precisamos de estar motivados. Precisamos de estar preparados. Precisamos também continuar a ser exigentes connosco próprios. E precisamos continuar orgulhosos a honrar a farda que vestimos.
3: É oficial, Duarte André Teodoro tomou posse e é o comandante dos bombeiros voluntários de Abrantes. A sua equipa terá um segundo comandante e 3 adjuntos de comando que estão ainda a fazer a formação até depois serem homologados pela Autoridade Nacional de Emergência e Proteção Civil. Para já, muito trabalho, dedicação e para já responder a todos os desafios que a sociedade coloca aos bombeiros portugueses.
0: Foi então oficializado, Duarte André Teodoro é o novo comandante dos Bombeiros Voluntários de Abrantes, substituindo no cargo António Manuel Jesus, que ingressou no quadro de honra por limite de idade. O dispositivo de combate a incêndios rurais volta hoje a ser reforçado pela segunda vez este ano, passando a estar no terreno 13.335 operacionais e 78 meios aéreos. Trata-se do segundo reforço de meios do ano, no que é denominado Nível Charlie, que vigorará até 30 de junho. Durante este período vão estar disponíveis 13.335 operacionais, que integram 2.265 equipas dos vários agentes presentes no terreno, 2.968 59 veículos e 78 meios aéreos, além de 3 helicópteros da Afocelca, a empresa privada de proteção florestal vocacionada para o combate a incêndios rurais. 2 helicópteros Black Hawk da Força Aérea vão estar este ano pela primeira vez ao serviço do combate aos fogos rurais. Segundo a Força Aérea Portuguesa, responsável pela contratação e operação dos meios aéreos de combate aos incêndios, os 78 meios aéreos vão estar todos disponíveis a partir de 15 de junho, tendo em conta que um helicóptero do Estado está em manutenção. Os mais de 13 mil operacionais envolvidos no dispositivo especial de combate a incêndios rurais ao longo deste mês são elementos pertencentes aos bombeiros voluntários, Força Especial de Proteção Civil, militares da Guarda Nacional Republicana e elementos do Instituto da Conservação da Natureza e das Florestas, nomeadamente sapadores florestais e sapadores bombeiros florestais. A sub-região do Médio Tejo entra assim no período mais crítico do verão, com milhares de árvores derrubadas pela tempestade Christine, ainda por remover, mais carga combustível acumulada nas florestas e equipas no terreno sem mãos a medir. Há uma alteração muito significativa da carga combustível no território e isso aumenta naturalmente a preocupação para os próximos meses, afirmou o presidente da Associação de Agricultores do Ribatejo Norte, entidade que mantém 7 equipas de sapadores florestais no terreno.

0: secundários por desobstruir e zonas onde a remoção de material linhoso vai demorar meses ou até anos, sobretudo em áreas de difícil acesso. Também o Presidente da Câmara de Abrantes e da Comunidade Intermunicipal do Médio Tejo, Manuel Jorge Valamatos, reconheceu que o risco aumentou significativamente após as tempestades, não apenas em Abrantes, mas noutros concelhos da região. Temos concelhos como Ourém, Tomar ou Ferreira do Zêzere ainda com níveis de preocupação maiores, porque existem muitas árvores caídas e muita carga combustível acumulada, afirmou o autarca. Segundo Manuel Jorge Valamatos, a prioridade passou pela desobstrução dos principais caminhos florestais e pela proteção das zonas habitadas, embora continuem em curso intervenções em vias secundárias e propriedades privadas. Em causa está uma corrida contra o tempo e todas as estruturas no terreno são importantes. Já o segundo comandante subregional de Proteção Civil do Médio Tejo, João Pitacas, alertou igualmente para o facto das tempestades não terem retirado combustível da floresta, mas alterado a sua disposição no território. Neste momento, temos vastas áreas em que a copa das árvores está no chão, o combustível que estava suspenso passou a estar concentrado no solo. Esta nova realidade poderá dificultar operações futuras, sobretudo em cenários de incêndio prolongado e rescaldo, devido à coexistência de combustíveis finos, médios e grossos em grandes massas acumuladas. Agora, acrescentou João Pitacas, há ainda muito trabalho de desobstrução da rede viária florestal em vários municípios do Médio Tejo e é um trabalho que leva tempo. No terreno, os sapadores florestais descrevem uma pressão crescente perante a aproximação do verão e com as temperaturas altas já a fazerem-se sentir. E Portugal entra hoje então na fase Charlie do dispositivo especial de combate a incêndios rurais. Em Mação, o município está a recuperar alguns kits que estavam inoperacionais e está a colocá-los ao serviço através das juntas de freguesia. Em declarações à Antena Livre, o Presidente da Câmara de Mação, José Fernando Martins, disse que as juntas estão equipadas com rádios ligados à rede Siresp e que está tudo preparado para um verão que pode ser complicado. Lembrou ainda que os incêndios que destruíram a floresta de Mação vieram eram todos descontrolados de outros concelhos, porque os fogos que começam no concelho têm tido combate eficaz por parte dos bombeiros de Mação.
1: Efetivamente, nós temos sempre prevenção a tudo, até porque no dia 7 de dezembro, quando fizemos a entrega dos rádios, que eu acho que era uma necessidade, era uma situação que reclamavam, enquanto Presidente Junta reclamava há muitos anos, quando no dia 7 entregámos os rádios e aquilo que dissemos aos seus Presidentes de Junta é levem lá isto, porque isto depois quando for para o verão faz-vos falta. Longe estávamos todos a imaginar que no dia 28 de janeiro iria fazer falta. E valeram um cavalo na guerra. Porque ficámos sem comunicações e aquele rádio foi a única forma de comunicarmos com todo o território. E, portanto, foi uma medida que entendo que foi justa, que foi interessante e que foi mesmo apropriada e que veio no tempo certo. Obviamente que esses rádios farão parte de tudo. Os presidentes de junta são membros ativos, integrantes de Proteção Civil. Aliás, há dias dizia mesmo uma senhora presidente que agora sim que se sente um membro ativo da Proteção Civil, coisa que não se sentia no passado e já era presidente junto. Portanto, vamos entrar agora numa nova fase. A fase está sempre ativa, mas numa nova fase. Uma das coisas que estamos a fazer neste momento é pegar nos kits que foram em 2005 distribuídos às aldeias e que em alguns sítios estão inop, não estão funcionais. Estamos a reformular tudo isso, estamos a fazer a recolha de alguns, de algumas aldeias, porque não há capacidade para operar. E aquilo que estamos a fazer é alocar alguns destes equipamentos mais às juntas de freguesia. Porque se estes equipamentos estiverem nas juntas de freguesia, em caso de necessidade, facilmente as juntas, com os contactos que têm dos locais, que têm carrinhas 4x4, facilmente colocam um kit em cima de uma carrinha e estão mais disponíveis. Mais do que estando lá numa associação, no fundo de um barracão, escondido.
2: Há aqui uma componente prática de decisão que as juntas de freguesia têm e que não existem onde esses kits estão agora, não é?
1: Exatamente. E, portanto, aquilo que nós queremos é transferir mais esta competência para as juntas de freguesia, alocando-lhe mais kits, estando mais disponíveis, e de alguma forma também vamos a seguir dar alguma responsabilidade dos outros kits que estão na freguesia, distribuídos a várias associações, que também a junta possa ter alguma responsabilidade sobre eles.
2: No âmbito dos caminhos florestais, a coisa está mais ou menos já, depois da tempestade, e na Zona Norte já têm os caminhos florestais limpos ou quase limpos, ou ainda há problemas?
1: Os caminhos principais estão basicamente todos desobstruídos. Aliás, já era para estar concluído. Temos tido uma máquina do ICNF na Zona Norte, por cima daquela da zona que há.

0: e que era para terminar os trabalhos hoje ou amanhã, estava tudo agendado para que assim fosse, só que entretanto está avariada há cerca de uma semana e portanto vamos
1: demorar mais uma semana.
0: E é isso que falta. Faltam ali meia dúzia de quilómetros. O resto, estamos em querer, é certo também que passámos a desobstruir e depois já vieram os ventos e algumas árvores que ameaçam queda e já caíram. Mas estamos em querer que estará tudo operacional, pelo menos nos estradões principais, porque essa foi a primeira preocupação. Agora, com tempo, com calma, dentro daquilo que é o nosso trabalho, vamos continuando a desobstruir outros secundários, mas aqueles que são os principais, que são os operacionais, que são aqueles que são apontados como os necessários para prestar combate e socorro, estarão já numa fase terminal, no território que pertence à Câmara Municipal. Dentro das AIGPs o processo pode estar um bocadinho mais atrasado, mas também as informações que temos é que está praticamente concluído também.
1: 2017 e 2019 já lá vão, mas continuamos ou começamos a ter, independentemente dos trabalhos com as AIGPs, a floresta a entrar outra vez num ponto complicado. Que receios é que tem o Presidente da Câmara de Mação para este verão, quando toda a gente, desde Ministro, Governo, Proteção Civil, toda a gente está muito preocupada com o que pode acontecer?
0: Efetivamente, 2017-2019, e eu voltava mais atrás, 2003, 2005, 95, 92, 83, 85, portanto eu já sou deste tempo todo, já me recordo muita coisa. Aliás, eu e a minha família somos uma vítima dos primeiros incêndios, porque o meu pai era industrial de resina e perdemos tudo com os incêndios dos anos 80 e tivemos que virar o disco. Portanto, sabemos o que é fogo, sabemos o que é combater o fogo, sabemos bem os danos que o fogo provoca e, portanto, eu creio que o trabalho que foi desenvolvido ao longo destes anos, nomeadamente depois de 2017, com a questão das faixas que foram feitas, e verificou-se a questão das faixas agora no âmbito da tempestade, que conseguimos mais facilmente desobstruir as vias municipais porque não havia tanta
1: árvore. Parece estar a dar frutos.
0: E, portanto, aquilo que nós queremos é que não hajam fogos, que não hajam fogos descontrolados. Sabemos que ignições vão haver sempre, tentativa também se calhar haverá sempre. Agora, aquilo que nós queremos é poder ter condições para que as coisas piores não aconteçam. Às vezes há maus que vêm por bem. Nós temos aqui uma realidade que é os fogos que destruíram Mação acabaram por entrar sempre descontrolados,
1: vindos de fora do concelho.
0: Felizmente, dentro do concelho, temos conseguido atacar na hora. Primeira meia hora é determinante para se atacar o fogo. Como eu dizia, há maus que vêm por bem. Está projetada aí uma grande obra que vai passar também no concelho de Mação, que é uma linha de muita alta tensão que vai sair da central do Pega em direção ao norte e que vai passar ali na zona limite entre Mação e Abrantes, Mação e Cerdoal, Mação e Vila de Rei. E, portanto, vai fazer toda a linha de fronteira do nosso concelho, desde o norte ao sul, por sinal, uma fronteira por onde entraram muitos fogos. A expectativa é grande, uma linha de muita alta tensão.
1: Vai ter limpeza dos matos.
0: Não é bom que passe as populações, e acho que isso está salvaguardado, o afastamento às populações.
1: Mas que obriga.
0: Pode ter algum
1: mas que obriga,
0: visual de longe.
1: Mas depois obriga na floresta a fazer um tampão, não é?
0: A ter um tampão que tem 150 metros. 150 metros numa zona determinante por onde os fogos, grande parte dos fogos, têm entrado. Portanto, eu creio que isto é uma mais-valia, pode ser uma menos-valia no âmbito da linha de muita alta tensão, do impacto visual que pode provocar, mas acho que visto nesta perspectiva, pode-nos trazer aqui uma grande mais-valia, sem qualquer responsabilidade financeira ou material para o município, porque sendo de uma linha da REN, obriga à sua manutenção e, portanto, teremos ali aquela zona salvaguardada. Depois disso, entroncamos em muitas AIGPs do concelho. Temos ali, na extrema, temos algumas zonas que não há AIGP. Depois disso aparecem as AIGPs e, portanto, creio que poderão estar criadas condições para salvaguardar aquilo isto, mas a gente nunca pode dizer que é assim ou que é assado. Aquilo que nós queremos é que as coisas não aconteçam. Nunca podemos dizer que estamos preparados, porque não estamos preparados para nada. E a madrugada do dia 28 é bem evidente que nunca estamos preparados para nada, porque andamos aqui a preparar-nos para o fogo e depois veio uma rajada de vento durante uma hora e que destilhou telhados, fez cair árvores e que nos arranjou aqui problemas para muitos anos. Portanto, nunca podemos dizer que estamos bem, que estamos preparados. Tentaremos, obviamente, dar a nossa melhor resposta na salvaguarda daquilo que é os interesses do Conselho, das pessoas e dos bens.
2: Portugal entrou hoje na fase Charlie, que implica reforço de meios terrestres e aéreos até dia 30 de junho. Virá depois a fase Delta de 1 de julho a 30 de setembro, que é aquela que tem mais meios disponíveis em todo o país. O Governo vai lançar amanhã um concurso público internacional de 3 milhões de euros para assegurar a distribuição diária de jornais em papel nos territórios de baixa densidade nos próximos 3 anos. O concurso, previsto no Plano de Ação para a Comunicação Social, terá um valor anual de 1 milhão de euros e será dividido em 2 lotes, um para as regiões Norte e Centro e outro para Lisboa e Valdotejo, Alentejo e Algarve. O Governo pretende, com este modelo, incentivar a entrada de novos operadores, promover a concorrência no setor da distribuição através de uma medida destinada a garantir a chegada regular das publicações a todo o território continental e evitar desertos noticiosos. O Executivo justificou a intervenção pública com a quebra das vendas em banca e da população no interior do país, fatores que têm afetado a sustentabilidade da distribuição diária de jornais e conduzido à concentração da atividade num único operador. De acordo com o Governo, a preparação do concurso foi especialmente complexa devido à existência de um único incumbente no mercado e a problemas sérios na informação partilhada por esse operador, situação que este veio a reconhecer. O modelo de apoio assenta em 2 pilares: o financiamento direto da distribuição através deste concurso e um apoio ao funcionamento de pontos de venda em territórios de baixa densidade em parceria com os municípios. Para este efeito, está em discussão um acordo modelo entre a Portugal Media Lab e a Associação Nacional de Municípios Portugueses. O apoio financeiro foi calculado com base nos custos da atividade, diferenças territoriais e evolução de despesas como combustíveis e salários. A seleção portuguesa inicia hoje o estágio de preparação para a fase final do Mundial 2026 de futebol, com treino na cidade de futebol em Oeiras e com 4 ausências confirmadas na equipa comandada pelo espanhol Roberto Martínez. Da lista de 27 jogadores convocados, Nuno Mendes, Vitinha, João Neves e Gonçalo Ramos vão falhar o arranque do estágio e só se juntam à seleção nacional no dia 6 de junho. Os 4 jogadores sagraram-se bicampeões europeus com o Paris Saint-Germain no sábado e vão sim ter direito a uma semana de descanso antes de se juntarem à comitiva lusa. Este pode ser o último estágio para uma grande competição do capitão Cristiano Ronaldo, que aos 41 anos poderá abandonar a seleção nacional após o Campeonato do Mundo. No primeiro treino, o destaque vai para Ricardo Velho, que é uma das surpresas da convocatória com o papel de quarto guarda-redes, e para Samu Costa e Gonçalo Guedes, que ganharam um lugar nas escolhas de Martínez, apesar de não terem participado em qualquer jogo da fase de qualificação. Na preparação para o próximo Campeonato do Mundo, o nono da sua história, 7º seguido, Portugal vai realizar 2 particulares, o primeiro a 6 de junho com o Chile no Estádio Nacional em Oeiras e depois com a Nigéria a 10 de junho no Estádio de Leiria. E o Fazendense venceu este sábado, 30 de maio, o Moçarriense por 2-0, conquistando a Taça do Ribatejo, Crédito Agrícola 2025-26. O jogo foi disputado no Estádio Papa Francisco, em Fátima. No apuramento de campeão da 2ª Divisão Distrital, jogou-se a 5ª jornada, com os resultados Salvaterrense 3, Pego 2 e Vasco da Gama 1, Atalaense 0. O Moçarriense Ouriquense vai apenas jogar-se quarta-feira, dia 3 de junho, devido à presença do Moçarriense na final da Taça do Ribatejo. O Ouriquense e o Vasco da Gama dividem assim a liderança da tabela classificativa com 10 pontos, sendo que o Ourique tem menos um jogo. O Moçarriense e o Salvaterrense dividem e o terceiro lugar com 9 pontos. O Moçarriense também conta com menos uma partida. Quinto lugar para a equipa da Casa do Povo do Pego com 3 pontos. Sexto e último o Atalaense, que ainda não pontuou. A próxima jornada joga-se domingo, dia 7 de junho, e conta com as partidas Moçarriense-Vasco da Gama, Salvaterrense-Ouriquense e Pego-Atalaense. Hoje, na Opinião Antena Livre, ouvimos a crónica de Ana Clara.
3: Quem se mete com o PS leva. A frase célebre proferida por Jorge Coelho há mais de 20 anos vem-me à memória por estes dias. Tudo porque na semana passada ficámos a saber que no âmbito da operação emergente, com buscas domiciliárias em vários locais, havia 37 arguídos e 5 detidos, entretanto libertados com termo de identidade e residência. O caso deixou em choque as hostes socialistas. Em causa estão crimes de prevaricação e participação económica em negócio, envolvendo a adjudicação de diversos contratos por parte de câmaras municipais e juntas de freguesia lideradas pelo PS. Um deles é Duarte Moral, assessor do secretário-geral José Luís Carneiro, que tem sobre ele a espada de 30 ajustes diretos numa teia de interesses sem fim. Um dos que se insurgiu foi João Soares, invocando também o seu desagrado pelo dia escolhido pelas buscas, o dia 28 de maio, data que assinala o centenário do golpe de Estado de 1926 e que marca o início da ditadura em Portugal. O que se lamenta é que esta indignação não venha acompanhada do reconhecimento de que foi na sua própria casa, a par da família Laranja, que nasceram os interesses e compadrios que vieram com a democracia. Cresceram durante os últimos 50 anos e abriram caminho à corrupção, à falência das instituições, lideradas em muitos momentos por gente sem ética e onde os interesses particulares se sobrepuseram em muitos momentos ao bem-estar comum. Que a polícia investigue e que os tribunais julguem. Até lá, todos são inocentes e essa é a maior conquista democrática. Agradeçam.
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2: Falta assim saber do tempo que ainda vai fazer hoje, quando com céu pouco nublado ou limpo, apresentando-se em geral muito nublado no litoral norte e centro a partir do final da tarde. Vento fraco a moderado, soprando por vezes forte, com rajadas até 60 km hora no litoral oeste a sul do Cabo Raso e nas terras altas do centro e sul, em especial a partir da tarde. Neblina ou nevoeiro em alguns locais das regiões norte e centro a partir do final da tarde. Há uma pequena subida da temperatura mínima e uma pequena descida da temperatura máxima nas regiões Norte e Centro. Máxima de 22 graus prevista para o Porto, 25 em Coimbra, 27 em Lisboa e Vila de Rei, 29 em Santarém, em Trocamento e Sardual, 30 graus em Barquinha, Constância, Abrantes e Mação, 32 em Gavião e Ponte do Sor, 36 em Faro. Quanto à informação, é tudo. Continuo na companhia da Antena Livre. Tenham uma muito boa tarde.

0: Muito boa tarde. Ainda bem que está aqui com a Rádio Tágid, porque aqui passam todas as suas músicas preferidas. Eu sou a Lourdes Gonçalves e fico até às 4 da tarde.
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3: Obrigado por estares aqui na tua.

0: 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E se quiser falar connosco, dar uma sugestão, pedir uma música, sinta-se à vontade. radiotagit@mediaon.com.pt é o nosso endereço de e-mail. Aguardo por notícias suas.
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4: Muito boa tarde. Espero que esteja tudo bem consigo. Eu sou Lourdes Gonçalves e dou-lhe música até às 4 da tarde.

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0: E a nossa rádio, a Rádio Tágil, continua de mãos dadas consigo. 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

0: E assim vai acontecendo mais uma tarde na rádio dos bons velhos tempos, sempre ao som de grandes canções. Depois das quatro, é o Paulo Delgado que lhe faz companhia aqui na Rádio Tágede. E depois, até à meia-noite, Joana Ramos. Tudo boa gente na rádio dos bons velhos tempos.
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0: sempre juntos na sua rádio preferida, de Abrantes, para todo o mundo. 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
1: Muito boa tarde. Nesta altura, os termómetros estão a marcar 27 graus. 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
3: Agora 6 minutos depois das 4 da tarde. Boa segunda-feira. Seja muito bem-vindo à Rádio Tágide.
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0: E por aqui nunca param de tocar as boas músicas dos bons velhos tempos. É sempre assim, de segunda a sexta-feira, comigo, Paulo Delgado, aqui mesmo na Rádio Tagit, em radiotagit.pt. Agora passam 17 minutos das 4, seja muito bem-vindo, boa segunda-feira, é bom saber que está por aí.
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0: E só já faltam 28 minutos para as 5 da tarde. Boa tarde, esta é a Rádio Tagem, da Rádio dos Bons Velhos Tempos. Por aqui passam todas as suas músicas preferidas. Se tem dúvidas, então deixe ficar bem ligado e vai ver que eu tenho toda a razão.
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2: Informação com a jornalista Patrícia Seixas.
3: Muito boa tarde. O dispositivo de combate a incêndios rurais volta hoje a ser reforçado pela segunda vez este ano, passando a estar no terreno 13.335 operacionais e 78 meios aéreos. Trata-se do segundo reforço de meios do ano, no que é denominado Nível Charlie, que vigorará até 30 de junho. Durante este período vão estar disponíveis 13.335 operacionais, que integram 2.265 equipas dos vários agentes presentes no terreno, 2.969 veículos e 78 meios aéreos, além de 3 helicópteros da Afocelca, a empresa privada de proteção florestal vocacionada para o combate a incêndios rurais. 2 helicópteros Black Hawk da Força Aérea vão estar este ano pela primeira vez ao serviço do combate aos fogos rurais. Segundo a Força Aérea Portuguesa, responsável pela contratação e operação dos meios aéreos de combate aos incêndios, os 78 meios aéreos vão estar todos disponíveis a partir de 15 de junho, tendo em conta que um helicóptero do Estado está em manutenção. Os mais de 13 mil operacionais envolvidos no dispositivo especial de combate a incêndios rurais ao longo deste mês são elementos pertencentes aos bombeiros voluntários, Força Especial de Proteção Civil, militares da Guarda Nacional Republicana e elementos do Instituto da Conservação da Natureza e das Florestas, nomeadamente sapadores florestais e sapadores bombeiros florestais. E Portugal entra hoje então na fase Charlie do dispositivo especial de combate a incêndios rurais. Em Mação, o município está a recuperar alguns kits que estavam inoperacionais e está a colocá-los ao serviço através das juntas de freguesia. Em declarações à Antena Livre, o presidente da Câmara de Mação, José Fernando Martins, disse que as juntas estão equipadas com rádios ligados à rede Siresp e que está tudo preparado para um verão que pode ser complicado. Lembrou ainda que os incêndios que destruíram a floresta de Mação vieram todos descontrolados de outros concelhos, porque os fogos que começam no concelho têm tido combate eficaz por parte dos bombeiros de Mação.
4: Efetivamente, nós temos sempre prevenção a tudo, até porque no dia 7 de dezembro, quando fizemos a entrega dos rádios, que eu acho que era uma necessidade, era uma situação que reclamavam, enquanto Presidente de Junta reclamava há muitos anos, quando no dia 7 entregámos os rádios e aquilo que dissemos aos seus Presidentes de Junta é: levem lá isto, porque isto depois, quando for para o verão, faz-vos falta. Longe estávamos todos a imaginar que no dia 28 de janeiro iriam fazer falta. E valeram um cavalo na guerra. Porque ficámos sem comunicações e aquele rádio foi a única forma de comunicarmos com todo o território. E, portanto, foi uma medida que entendo que foi justa, que foi interessante e que foi mesmo apropriada e que veio no tempo certo. Obviamente que esses rádios farão parte de tudo. Os presidentes de junta são membros ativos, integrantes de Proteção Civil. Aliás, há dias dizia mesmo uma senhora presidente que agora sim que se sente um membro ativo da Proteção Civil, coisa que não se sentia no passado e já era presidente junto. Portanto, vamos entrar agora numa nova fase. A fase está sempre ativa, mas numa nova fase. Uma das coisas que estamos a fazer neste momento é pegar nos kits que foram em 2005 distribuídos às aldeias e que em alguns sítios estão inop, não estão funcionais. Estamos a reformular tudo isso, estamos a fazer a recolha de alguns, de algumas aldeias, porque não há capacidade para operar. E aquilo que estamos a fazer é alocar alguns destes equipamentos mais às juntas de freguesia.
3: Portugal entrou hoje na fase Charlie, que implica reforço de meios terrestres e aéreos até dia 30 de junho. Virá depois a fase Delta de 1 de julho a 30 de setembro, que é aquela que tem mais meios disponíveis em todo o país. A sub-região do Médio Tejo entra assim no período mais crítico do verão, com milhares de árvores derrubadas pela tempestade Cristina, ainda por remover, mais carga combustível acumulada nas florestas e equipas no terreno sem mãos a medir. Há uma alteração muito significativa da carga combustível no território e isso aumenta naturalmente a preocupação para os próximos meses, afirmou o presidente da Associação de Agricultores do Ribatejo Norte, entidade que mantém 7 equipas de sapadores florestais no terreno ao longo de todo o ano. Segundo Luís Damas, 4 meses depois da tempestade, os trabalhos de desobstrução de caminhos florestais, remoção de árvores tombadas e criação de faixas de contenção continuam em vários pontos dos concelhos de Abrantes, Barquinha, Constância, Sardual e Mação, numa altura em que o prazo nacional para a limpeza de terrenos foi prolongado um mês, até 30 de junho, em todo o território nacional. O território ficou diferente, há locais onde o combustível que estava suspenso passou a estar no chão e isso cria novas dificuldades, quer no acesso, quer no comportamento potencial de um incêndio, referiu Luís Damas, apontando para um verão mais exigente do ponto de vista operacional. O responsável, que também preside a Federação Nacional de Associações de Proprietários Florestais, salientou que, apesar do trabalho já realizado, há ainda muitos caminhos secundários por desobstruir e zonas onde a remoção de material lenhoso vai demorar meses ou até anos, sobretudo em áreas de difícil acesso. Também o presidente da Câmara de Abrantes e da Comunidade Intermunicipal do Médio Tejo, Manuel Jorge Valamatos, reconheceu que o risco aumentou significativamente após as tempestades, não apenas em Abrantes, mas noutros concelhos da região. Temos concelhos como Ourém, Tomar ou Ferreira do Zêzere ainda com níveis de preocupação maiores, porque existem muitas árvores caídas e muita carga combustível acumulada, afirmou o autarca. Segundo Manuel Jorge Valamatos, a prioridade passou pela desobstrução dos principais caminhos florestais e pela proteção das zonas habitadas, embora continuem em curso intervenções em vias secundárias e propriedades privadas. Em causa está uma corrida contra o tempo e todas as estruturas no terreno são importantes. Já o segundo comandante subregional de Proteção Civil do Médio Tejo, João Pitacas, alertou igualmente para o facto das tempestades não terem retirado combustível da floresta, mas alterado a sua disposição no território. Neste momento, temos vastas áreas em que a copa das árvores está no chão, o combustível que estava suspenso passou a estar concentrado no solo. Esta nova realidade poderá dificultar operações futuras, sobretudo em cenários de incêndio prolongado e rescaldo, devido à coexistência de combustíveis finos, médios e grossos em grandes massas acumuladas. Agora, acrescentou João Pitacas, há ainda muito trabalho de desobstrução da rede viária florestal em vários municípios do Médio Tejo e é um trabalho que leva tempo. No terreno, os sapadores florestais descrevem uma pressão crescente perante a aproximação do verão e com as temperaturas altas já a fazerem-se sentir. A seleção portuguesa inicia hoje o estágio de preparação para a fase final do Mundial 2026 de futebol, com treino na cidade de futebol em Oeiras e com 4 ausências confirmadas na equipa comandada pelo espanhol Roberto Martínez. Da lista de 27 jogadores convocados, Nuno Mendes, Vitinha, João Neves e Gonçalo Ramos vão falhar o arranque do estágio e só se juntam à seleção nacional no dia 6 de junho. Os 4 jogadores sagraram-se bicampeões europeus com o Paris Saint-Germain no sábado e vão sim ter direito a uma semana de descanso antes de se juntarem à comitiva lusa. Este pode ser o último estágio para uma grande competição do capitão Cristiano Ronaldo, que aos 41 anos poderá abandonar a seleção nacional após o Campeonato do Mundo. No primeiro treino, o destaque vai para Ricardo Velho, que é uma das surpresas da convocatória com o papel de quarto guarda-redes, e para Samu Costa e Gonçalo Guedes, que ganharam um lugar nas escolhas de Martínez, apesar de não terem participado em qualquer jogo da fase de qualificação. Na preparação para o próximo Campeonato do Mundo, o nono da sua história, 7º seguido, Portugal vai realizar 2 particulares, o primeiro a 6 de junho com o Chile no Estádio Nacional em Oeiras e depois com a Nigéria a 10 de junho no Estádio de Leiria. E é tudo quanto a notícias, continuo desse lado, fico na nossa companhia, desejo-lhe uma muito boa tarde.

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2: E assim vai acontecendo esta tarde, aqui na sua Rádio Tágede. Seja muito bem-vindo, eu sou o Paulo Delgado e estamos juntos ainda, até bem perto das 20, sempre, claro, ao som de grandes canções. Onde quer que esteja com a sua rádio, o que importa é que esteja bem. Bom trabalho se for o seu caso, se está na estrada, então boa viagem. Obrigado por levar consigo a sua Rádio Tágede online, para todo o mundo em radiotágede.pt.
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0: E assim vai acontecendo mais uma fantástica tarde, sempre ao som de grandes canções aqui na sua Rádio Tagem. Agora faltam 14 minutos para as 5.
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0: E só já faltam 5 minutos para as 5 da tarde.
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0: Muito boa tarde. Nesta altura, os termómetros estão a marcar 27 graus. 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
1: Cinco minutos depois das 5, boa tarde, seja bem-vindo, espero que esteja tudo bem consigo, aqui ao som das músicas fantásticas da Rádio Tágide.
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0: São agora 12 os minutos que faltam para as 5:30 da tarde. Seja muito bem-vindo. 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

0: Muito boa tarde, agora passam 30 minutos das 5 da tarde.
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4: Agora faltam 28 minutos para as 6 da tarde. Eu sou o Paulo Delgado, estou por cá ainda até às 20 e tenho muitas músicas para partilhar consigo.
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0: Estamos agora a 13 minutos das 6 da tarde. 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

Estamos agora a 5 minutos das 6 da tarde. Olá, eu sou o Paulo Delgado, cheguei às 4 e fico ainda até às 20 para lhe dar grandes canções. As suas preferidas estão todas aqui, acredita em mim.

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1: Muito boa tarde. Nesta altura, os termómetros estão a marcar 27 graus. 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
5: Já passam 5 minutos depois das 6 da tarde. Olá, boa tarde, seja muito bem-vindo. Eu estou aqui para lhe dar grandes músicas, muitas, muitas e inesquecíveis, até bem perto das 20. Seja muito bem-vindo à Rádio Tágede.
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0: E é assim que vai acontecendo mais uma tarde, sempre lado a lado com grandes canções, aqui na sua rádio preferida, a Rádio dos Bons Velhos Tempos. Seja muito bem-vindo.
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0: Agora são 6:30 da tarde, seja muito bem-vindo à Rádio Tagem, que todas as manhãs começa muito bem às 9 com o Carlos Aparício e o seu 9 e Picos. O programa da manhã da Rádio Tagem que lhe traz muita música e não só. Ligue-se logo de manhã em radiotagem.pt. 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Seja muito bem-vindo, eu sou o Paulo Delgado, estou aqui nas tardes, entre as 16 e as 20, e trago-lhe muita música para ouvir.
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5: Estamos a 28 minutos das 19 horas. Boa tarde, seja muito bem-vindo à sua Rádio Tágese.
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0: Muito boa tarde com a Rádio Tage, da sua rádio online a partir de Abrantes para todo o mundo. Aqui estão todas as músicas dos bons velhos tempos. Agora faltam 13 minutos para as 7.
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E o relógio não para, só já estamos a 6 minutos das 19 horas. Muito boa tarde, espero que a sua segunda-feira tenha sido um espetáculo e que a semana tenha começado da melhor forma possível. Se esteve ligado em radiotagem.pt, então com certeza que sim, ouviu aqui grandes canções.

0: Agora estão 26 graus, diz a Meteo Brantes.
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0: Agora, 4 minutos depois das 7, está bem ligado com a Rádio Tágito, porque aqui passam todas as suas músicas preferidas. Vai-me à aposta?
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0: Olá, boa tarde. Esta é a sua rádio preferida, a rádio dos bons velhos tempos, com todas as músicas que você não consegue esquecer. Quer ouvir?
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Muito boa tarde, assim vamos andando a caminho das 20 na Rádio Tagem, sempre com as melhores canções dos bons velhos tempos. Eu sou o Paulo Delgado, espero que esteja tudo bem consigo e queria chamar agora a sua atenção porque é tempo de notícias na Rádio Tagem.

0: Muito boa tarde. Duarte André Teodoro já tomou posse como comandante dos Bombeiros Voluntários de Abrantes. Dispositivo de combate reforçado passa a ter no terreno mais de 13 mil operacionais e 78 meios aéreos. Portugal entra hoje no nível Charlie. Em Mação, Câmara prepara verão com muita preocupação relativamente aos incêndios. Médio Tejo entra no verão com mais combustível florestal e milhares de árvores caídas. Em antena desportiva, olhamos para os resultados da quinta jornada do apuramento campeão da 2ª Divisão Distrital. Na opinião, ouvimos hoje a crónica de Ana Clara. Estas são temas em destaque na edição, que começa agora.
1: Informação com a jornalista Patrícia Seixas.
0: Portugal concorre a um quarto mandato como membro não permanente do Conselho de Segurança das Nações Unidas em 2027-28, numa eleição por voto secreto que decorre na próxima quarta-feira. A candidatura foi lançada em 2013 e tem como lema Prevenção, Parceria, Proteção. O ministro dos Negócios Estrangeiros, Paulo Rangel, acompanhará a votação que decorre por voto secreto dos 193 membros na Assembleia Geral da ONU, na sede da organização em Nova Iorque. O mandato é de 2 anos, a iniciar a 1 de janeiro de 2027. O Conselho de Segurança é um dos órgãos mais importantes das Nações Unidas, com o mandato de zelar pela manutenção da paz e da segurança internacional e cujas decisões são vinculativas. É composto por 5 membros permanentes: Estados Unidos, China, Rússia, França e Reino Unido, com direito de veto, além de 10 membros não permanentes com mandatos de 2 anos. Todos os anos, a Assembleia Geral elege 5 membros não permanentes. As 10 vagas rotativas são distribuídas por blocos regionais para garantir a representação global. 3 assentos para a África, 2 para a Ásia e Pacífico, outros 2 para a América Latina e Caraíbas, mais 2 para a Europa Ocidental e outros Estados e 1 para a Europa de Leste. Portugal tem como adversários diretos a Alemanha e a Áustria, concorrendo a 1 dos 2 lugares atribuídos ao Grupo da Europa Ocidental e outros Estados. Esta semana começa com boas notícias para os condutores em território nacional, já que os preços dos combustíveis vão ficar bem mais baratos. O Automóvel Clube de Portugal aponta para descidas que podem ultrapassar os 10 cêntimos por litro, tanto no caso da gasolina como no do gasóleo. Isso numa altura em que o gasóleo simples está a custar 1,95€ por litro e o preço médio da gasolina simples 95 está nos 2,02€ por litro, segundo os dados divulgados pela Direção-Geral de Energia e Geologia. No início da semana passada, recorde-se, o gasóleo encareceu cerca de 0,5 cêntimo, enquanto a gasolina ficou 1,2 cêntimos mais cara entre sexta e segunda-feira. O subsídio mensal fixo atribuído por cada posto de emergência médica nos bombeiros será atualizado a partir de dia 1 de julho em 23%, passando de 8.760 euros para 10.800 euros, anunciou a ministra da Saúde, Ana Paula Martins.
2: Em 2025, os postos de emergência médica tiveram uma atualização de 31%. Nós, a partir de 1 de julho, eu queria anunciar isso hoje aqui, o Governo, naturalmente, através do Ministério da Saúde, o Programa Operacional da Saúde, e eu espero que coincida até com a saída, espero eu, da nova lei orgânica do INEM, vamos, de facto, atualizar em 23% os 520 postos de emergência médica, que são quem nos garante não só a diferenciação no socorro, mas também a tal capilaridade e coesão territorial que só os bombeiros, eu vou voltar a repetir, só os bombeiros conseguem garantir. Nós também trabalhamos com a Cruz Vermelha nestes postos, é um dispositivo, como sabem, mais reduzido, mas também que nós temos muitíssima, digamos, consideração e respeito, são parceiros desde sempre, e dizer, só para percebermos, que a partir de 1 de julho deste ano, nós teremos postos de emergência médica que estavam a ser hoje financiados em termos de fixos, com um valor de 8.760 euros para 10.800 euros. Se me perguntam se é suficiente, eu diria que é aquilo que este ano conseguimos, mas não vamos desistir com o financiamento disponível para o INEM, não vamos desistir, porque é uma prioridade para nós de chegarmos ao fim da legislatura o mais longe que podemos.
0: O INEM paga aos bombeiros e à Cruz Vermelha Portuguesa um subsídio mensal fixo por cada ambulância de socorro integrada no Sistema Integrado de Emergência Médica, ao qual é acrescida uma taxa variável consoante os quilómetros efetuados nos serviços. A Autoridade Nacional de Segurança Rodoviária, a PSP e a GNR iniciam amanhã a campanha Rodoviária Viajar Sem Pressa para alertar os condutores para os riscos da condução em excesso de velocidade. Inserida no Plano Nacional de Fiscalização 2026, esta campanha, a sexta de 11 previstas até ao final do ano, decorre até o dia 8 de junho e integrará ações de sensibilização e fiscalização direcionadas aos comportamentos de risco relacionados com a velocidade. Sob o lema Viagem Sem Pressa, esta campanha pretende alertar os condutores para os riscos da velocidade excessiva ou inadequada às condições da via, uma das principais causas da sinistralidade rodoviária grave, indicam a Associação Nacional, a PSP e a GNR, hoje num comunicado conjunto. O excesso de velocidade continua a representar a principal tipologia de infração rodoviária em Portugal continental, correspondendo a mais de 60% do total das infrações registadas em 2025. A velocidade excessiva para as condições climatéricas ou do estado da via, a condução acima dos limites legais de velocidade, a redução das distâncias de segurança e manobras bruscas associadas à velocidade inadequada aumentam, segundo as autoridades, significativamente o risco de acidente grave. A Autoridade Nacional de Segurança Rodoviária, a GNR e a PSP recordam que conduzir a velocidade adequada salva vidas e contribui para uma circulação mais segura para todos os utilizadores da estrada. Duarte André Teodoro já tomou posse como comandante dos Bombeiros Voluntários de Abrantes. A cerimónia teve lugar no passado sábado e o Jerónimo Bel Jorge conta-nos agora o que foi dito.
3: A notícia foi divulgada a 3 de março em primeira mão pela Antena Livre. Duarte André Teodoro iria ser o novo comandante dos Bombeiros Voluntários de Abrantes. Com a aposentação de António Manuel Jesus, a direção da Associação Humanitária dos Bombeiros de Abrantes, dos voluntários, tinha nomeado Duarte André Teodoro. A 3 de março deste ano, faltava a homologação da Autoridade Nacional de Emergência e Proteção Civil, o que veio a acontecer duas semanas depois. Mas a posse do novo comandante aconteceu apenas no último sábado, numa cerimónia no quartel dos Bombeiros Voluntários de Abrantes, que teve mais dois momentos. Comecemos pela cerimónia de posse do comandante Duarte André Teodoro. João Furtado Pereira, o presidente da direção da Associação Humanitária dos Bombeiros de Abrantes, apresentou esta nomeação e posse como um novo ciclo dentro da organização.
4: Hoje é um dia de significado especial para a Associação Humanitária de Bombeiros Voluntários de Abrantes. Estamos reunidos para testemunhar a tomada de posse do comandante Duarte André Teodoro, um momento que marca não apenas a mudança de liderança, mas também o início de um novo ciclo de responsabilidade, de compromisso e de visão de futuro. A direção, no cumprimento das suas competências e após a auscultação interna e externa, decidiu, sem qualquer hesitação, a nomeação do comandante Duarte André Teodoro para este Corpo de Bombeiros. O comandante Duarte André Teodoro tem um percurso que fala por si. Competência técnica, experiência profissional, sentido estratégico e profundo conhecimento pela realidade do Corpo de Bombeiros e do seu Conselho. O Corpo de Bombeiros reconhece nele o seu líder. Sabe ouvir e dialogar, mas também sabe decidir e assumir as responsabilidades. É precisamente com esse sentido de responsabilidade que hoje iremos proceder à assinatura da carta de demissão, documento de compromisso perante a comunidade, perante a associação e perante cada um dos bombeiros. A carta de demissão é exigente e alinhada com os desafios atuais, assentando em quatro pilares fundamentais: reforço da capacidade operacional do Corpo de Bombeiros, valorizar o pessoal e os bombeiros, garantir uma organização administrativa do Corpo de Bombeiros e colaborar ativamente com a direção da Associação.
3: num futuro cada vez mais complexo, com mais riscos para a população e para a sociedade, é preciso acreditar no trabalho, na formação e no desempenho dos profissionais liderados a partir de agora por Duarte André Teodoro.
4: Vivemos tempos que exigem inovação, rigor, capacidade de adaptação. As missões são cada vez mais complexas, os riscos mais imprevisíveis e as exigências da sociedade mais elevadas. Por isso, a direção acredita com convicção que o comandante Duarte André Teodoro representa a liderança certa para o tempo certo. Uma liderança que combina tradição e modernidade, experiência e visão de futuro, e autoridade e humanidade. Aos bombeiros, deixo uma palavra de confiança. Continuaremos a trabalhar para vós, para melhorar todas as condições, os melhores meios operacionais e o melhor enquadramento laboral possível. Convosco contamos e continuamos a contar com o vosso profissionalismo e dedicação que vos caracterizam.
3: Presente na cerimónia esteve o segundo comandante da Autoridade Nacional de Emergência e Proteção Civil. João Pitacas deixou uma mensagem clara para o futuro do Corpo de Bombeiros de Abrantes. Uma mensagem aos bombeiros e outra também para o novo comandante.
5: Felicitar o comandante André Teodoro por esta tomada de posse agora formal nestas funções. E, como toda a gente sabe, um elemento com muita experiência, mais de 30 anos, e que ao longo dos últimos 20 anos exerce já funções de comando em Abrantes. Caso não te lembres, eu recordo-te, faz depois de amanhã 20 anos que tomaste posse como adjunto de comando pela primeira vez. Tive o prazer e vou ter o prazer de continuar a conviver operacionalmente e fora do âmbito operacional com o comandante André Teodoro, tal como todos os outros comandantes dos Corpos de Bombeiros, que seguramente o vão acolher de boa maneira, da melhor maneira, e partilhar com ele todos os ensinamentos que sabem, porque, como sabem, temos os melhores comandantes todo lado, são os nossos, ok? E agora temos mais um. Sr. Comandante, que a sua experiência como bombeiro, os seus conhecimentos técnicos, operacionais, valores pessoais, conduzam de forma equilibrada este Corpo de Bombeiros, que, como sabe melhor que eu, tem à sua responsabilidade uma grande área de atuação, grande em dimensão, mas grande também e diversificada em riscos, em variedade e em quantidade de ocorrências diárias. Permita-me que também, em seu nome, deixe uma palavra de coragem à sua família, pelas ausências, e compreensão é o que eu peço. Sabemos que existem muitos desafios, muitos constrangimentos, é transversal à sociedade, mas também sabemos que sem desafios não há evolução nem há progresso. E daí, é daí que vem o nosso desenvolvimento, tanto humano, como técnico, como institucional. Grande sorte é preciso, mas também a sorte tem que ser alicerçada, e é em competência e em trabalho. Com o tempo e com dedicação, os resultados vão aparecer. Continuo sempre a contar connosco, Comando Sub-Regional do Médio Tejo, como até agora, e disponha a qualquer hora. Mais um abraço que lhe deixo. Em segundo lugar, as minhas palavras são para vocês, para o Corpo de Bombeiros. Realço a disponibilidade e a vossa competência, que, como sabemos, diariamente são solicitados para dezenas de ocorrências de variada natureza. Trabalhem com o vosso comandante de forma estreita e considerem-no como um de vós.
3: Manuel Jorge Valamatos, o presidente da Câmara Municipal de Abrantes, no seu discurso começou por fazer o agradecimento ao comandante que cessou funções em março, António Manuel de Jesus. Ofereceu-lhe uma lembrança pelos anos todos que esteve em Abrantes a comandar o Corpo de Bombeiros.
6: Quero neste dia também deixar uma palavra muito especial ao comandante António Manuel Jesus, pelos muitos anos de dedicação à causa dos bombeiros e ao seu serviço à nossa comunidade. Momentos que não esquecemos, momentos muito exigentes, alguns deles duríssimos. Em incêndios, em cheias, na pandemia, em acidentes, em emergências de toda a natureza, que colocaram à prova a capacidade de resposta dos nossos bombeiros e também a responsabilidade de quem os comandou. Por tudo isso, Sr. Comandante António Jesus, fica aqui hoje o nosso reconhecimento público pelo serviço prestado, pela dedicação, pelo compromisso por Abrantes. Quero aproveitar este momento para lhe entregar uma lembrança simbólica, mas de coração, de agradecimento por todos estes anos que dedicou à nossa cidade e ao nosso concelho.
3: E depois virou a agulha do discurso para o futuro, para o novo ciclo que se inicia com o comando de Duarte André Teodoro. Um ciclo difícil, com tempos difíceis, mas onde o autarca de Abrantes espera, como responsável da Proteção Civil Municipal, espera resposta pronta dos seus bombeiros.
6: E confiança no futuro, porque continuamos a investir em meios, em capacidade de resposta e em melhores condições para proteger as nossas pessoas e o nosso território. Quero por isso começar por dirigir uma palavra muito especial ao Comandante André Teodoro, que hoje assume funções como Comandante dos Bombeiros Voluntários de Abrantes, iniciando um novo ciclo de liderança numa casa que conhece bem e à qual tem dedicado uma parte muito importante da sua vida. Ser comandante de uma corporação de bombeiros é assumir uma responsabilidade muito exigente. É liderar homens e mulheres que estão disponíveis para servir, muitas vezes em circunstâncias difíceis, com risco, com pressão e com enorme sentido de missão, colocando muitas vezes a sua própria vida em perigo para proteger os outros. É uma função que exige conhecimento, serenidade, capacidade de decisão e, acima de tudo, respeito por quem está no terreno todos os dias a proteger e a servir a nossa comunidade.
3: E depois, a certeza, o município apoia, apoiou e vai continuar a apoiar o Corpo de Bombeiros Voluntários de Abrantes.
6: A Câmara Municipal de Abrantes tem trabalhado de forma próxima com a Associação Humanitária dos Bombeiros Voluntários de Abrantes, com a Cruz Vermelha Portuguesa, com as juntas de freguesia, com as forças de segurança, a PSP, a GNR, a UEPS, com a Proteção Civil Municipal, com o Regimento de Apoio Militar de Emergência, com as associações de caçadores, com a Comunidade Intermunicipal do Médio Tejo, com a Associação de Agricultores, com as empresas produtoras da floresta e com todas as entidades que têm responsabilidade nesta área. Com todos. Temos trabalhado com todos. Fizemo-lo no apoio à resposta operacional e fazemo-lo com os kits de primeira intervenção entregue às juntas de freguesia. Fizemo-lo com o reforço da presença dos bombeiros no posto avançado de Tramagal, com a cedência do espaço por parte da GNR, que visa melhorar as condições de instalação e alargar, inclusivamente, essa mesma operacionalidade, aproximando a resposta de socorro às populações e à atividade industrial ali instalada. Bem como, não nos podemos esquecer, do posto avançado em Carvalhal, que irá funcionar sobretudo nesta época de incêndios, mas também, seguramente, no futuro, como campo de treinos e formação. Fizemo-lo hoje com estes novos meios e com este protocolo de apoio ao CIR. E vamos continuar a fazê-lo, e era nesse sentido que queria parar. E vamos continuar a fazê-lo sempre.
3: A cerimónia de tomada de posse do novo comandante dos Bombeiros de Abrantes serviu também para apresentar o novo veículo que foi comprado pela Comunidade Intermunicipal do Médio Tejo, num investimento superior a 4 milhões de euros e que dotou todos os municípios com um veículo diferenciado.
7: O veículo de apoio operacional, exposto à vossa direita, é um veículo multifuncional e modular, preparado para receber diferentes módulos operacionais, conferindo elevada versatilidade e capacidade de resposta aos mais diversos cenários de proteção e socorro. Encontra-se equipado com um módulo de ar respirável, dotado de compressor de elevada capacidade, permitindo o enchimento de cilindros diretamente no teatro de operações, assegurando maior autonomia, segurança e apoio permanente às equipas de socorro.
3: Já vamos ao novo comandante dos Bombeiros Voluntários de Abrantes, mas houve outro momento marcante desta cerimónia que aconteceu após toda a tomada de posse de Duarte André Teodoro. A inauguração da nova sala de comunicações, a que teve o nome de Paulina Pereira. Paulina Pereira faleceu em 2012 e fica agora a homenagem singela, mas sentida na presença da família. Esta sala de comunicações passa a chamar-se Sala Paulina Pereira.
7: Placa de reconhecimento em homenagem à bombeira Paulina Pereira. Este será um momento de memória, gratidão e reconhecimento pelo seu serviço, pela sua dedicação e pelo exemplo que deixou aos bombeiros de Abrantes.
3: No momento do descerramento da placa estiveram presentes as irmãs e o sobrinho da bombeira Paulina e foi a irmã Idalina Pereira quem fez o agradecimento.
8: E depois agradecer, apesar de já terem passado 14 anos, mas ela está sempre presente entre nós. Acho que neste momento o céu está em festa, porque tanto a Paulina como os outros, entretanto também, a Laura, o Nuno e outros por aqui passaram, que deram a vida por isto, estarão muito orgulhosos, e quis o Sr. Comandante. E é pena não estar aqui os novos recrutas, porque se o lema é vida por vida, isso também eles diziam, eu vou, mas não sei se volto. Infelizmente, alguns deles não voltaram, pelo menos da forma como foram. Sobretudo que esses novos membros, e eu sei que o Sr. Comandante vai-lhes transmitir isso, honrem a farda e a memória deles, porque eles deram a vida por nós, pela comunidade e pela farda que vestiam. Obrigada.
3: A família recebeu depois a bandeira da Associação Humanitária dos Bombeiros Voluntários de Abrantes, a bandeira que tapou a placa que viria a ser descerrada, como uma lembrança simples, mas sentida, do Corpo de Bombeiros. Depois, o discurso do novo comandante dos Bombeiros de Abrantes, Duarte André Teodoro. Começou por falar no passado. Tinha 14 anos quando entrou pela mão do pai nos bombeiros, na vida dos bombeiros, neste sentimento que é ser bombeiro em Abrantes.
9: Porque uma instituição com história constrói-se não apenas com instalações, veículos ou equipamentos, mas sobretudo por pessoas. Pessoas que deixaram marca, dedicação e exemplo ao serviço desta casa e de toda a comunidade além fronteiras. E é precisamente nesse espírito de memória, respeito e reconhecimento que de seguida procederemos ao descerramento da placa comemorativa da reabilitada Central de Comunicações em memória da bombeira Paulina Pereira, que nos deixou ao serviço da comunidade no dia 21 de julho de 2012. Uma homenagem singela, mas profundamente sentida. Alguém que dedicou parte da sua vida à causa da proteção e socorro, servindo uma instituição com empenho, dedicação e elevado espírito de missão. Que este momento represente não apenas uma justa homenagem à sua memória, mas também um símbolo de reconhecimento permanente que os Bombeiros de Abrantes têm para todos com aqueles que serviram a esta casa, com altruísmo, com humanidade e dedicação ao próximo. Porque os Bombeiros de Abrantes honram o seu passado, respeitam os seus e jamais esquecem aqueles que ajudaram a construir esta instituição. Permito-me também uma palavra muito pessoal ao meu pai, que já partiu recentemente, mas que foi quem, ainda em criança e pela sua mão, que me trouxe a caminhar para esta casa desde os 14 anos.
3: Duarte André Teodoro fez uma vida toda ligada aos bombeiros na Corporação de Abrantes, passou por todos os postos, passou por todas as classes e passou pelos lugares de comando, desde adjunto a segundo comandante, finalmente chegou a comandante. Duarte André Teodoro revela o desafio que é ser o comandante dos bombeiros a partir de agora.
9: As alterações climáticas estão aí. Fenómenos extremos, a complexidade crescente das ocorrências, o aumento das solicitações dia após dia, a evolução dos riscos e as exigências da sociedade obrigam-nos a cada vez estar mais preparados, mais qualificados, mais capazes de responder com rapidez, segurança e eficácia. É precisamente este caminho que devemos continuar a seguir. Quer o Corpo de Bombeiros assente no rigor, na disciplina, na competência, na exigência, na formação e na capacitação técnica permanente. Precisamos continuar a investir fortemente na qualificação técnica, na especialização operacional, na formação contínua, no treino permanente dos nossos bombeiros. Mas precisamos também de saber antecipar o futuro. Os corpos de bombeiros modernos não podem viver apenas de reação. Têm obrigatoriamente de saber planear, prever, preparar antecipadamente a evolução dos riscos e das necessidades operacionais. E isso exige visão estratégica. Temos de aumentar a nossa capacidade de planeamento, reversar a organização interna e continuar a apostar na modernização e evolução tecnológica do nosso Corpo de Bombeiros. Precisamos continuar a evoluir. Precisamos de um Corpo de Bombeiros capaz de antecipar necessidades, adaptar-se à mudança e responder com profissionalismo às exigências de uma cidade em constante transformação. Mas valorizar os bombeiros não passa apenas pela vertente operacional. Passa igualmente pelas condições humanas, pela dignidade, pelo respeito e pelo reconhecimento efetivo daqueles que diariamente servem a esta instituição. E quero aqui deixar uma mensagem muito clara. Enquanto comandante, defenderei sempre, com justiça, frontalidade e sentido de responsabilidade, os interesses legítimos dos bombeiros de Abrantes e de toda a comunidade que honramos servir. Defenderei o reconhecimento devido aos nossos homens e mulheres. Defenderei a valorização da carreira e das funções desempenhadas. Para quem serve com esta dedicação, exigência e responsabilidade, não tenho dúvidas que merece, a todo momento e a todo o tempo, ser justamente valorizado e compensado por tal. O reconhecimento não pode existir apenas em palavras e cerimónias. Tem de se traduzir em melhores condições, maior estabilidade, valorização profissional e dignidade humana.
3: E no seu primeiro discurso não deixou de lado os meios.
9: Temos ainda desafios muito claros pela frente. A modernização contínua da estrutura operacional. A renovação urgente da frota de ambulâncias de socorro. Aliás, permitam-me, já assumido por esta direção, esse esforço da aquisição em breve de 2 ambulâncias de socorro para substituir as nossas ambulâncias de socorro que já começam a dar sinais de alguma idade. O aumento de recursos urbanos, tão necessários, essenciais e determinantes para todas as operações de socorro. O reforço da capacidade logística e tecnológica, a melhoria dos sistemas de comunicação e coordenação, a aposta na inovação, na digitalização de processos, a melhoria das condições operacionais e humanas, também é a valorização constante dos nossos recursos humanos. Mas nenhuma tecnologia substituirá aquilo que mais verdadeiramente distingue os bombeiros de Abrantes: as pessoas. São estes homens e estas mulheres desta casa que fazem a diferença. São eles que, independentemente do cansaço, da hora, e das dificuldades, que continuam a responder com coragem, profissionalismo e enorme espírito de missão. É por isso que hoje quero deixar uma mensagem muito clara a todos os bombeiros. Precisamos sempre de estar unidos. Precisamos de estar motivados. Precisamos de estar preparados. Precisamos também continuar a ser exigentes connosco próprios. E precisamos continuar orgulhosos a honrar a farda que vestimos.
3: É oficial, Duarte André Teodoro tomou posse e é o comandante dos bombeiros voluntários de Abrantes. A sua equipa terá um segundo comandante e 3 adjuntos de comando que estão ainda a fazer a formação até depois serem homologados pela Autoridade Nacional de Emergência e Proteção Civil. Para já, muito trabalho, dedicação e para já responder a todos os desafios que a sociedade coloca aos bombeiros portugueses.
0: Foi então oficializado, Duarte André Teodoro é o novo comandante dos Bombeiros Voluntários de Abrantes, substituindo no cargo António Manuel Jesus, que ingressou no quadro de honra por limite de idade. O dispositivo de combate a incêndios rurais volta hoje a ser reforçado pela segunda vez este ano, passando a estar no terreno 13.335 operacionais e 78 meios aéreos. Trata-se do segundo reforço de meios do ano, no que é denominado Nível Charlie, que vigorará até 30 de junho. Durante este período vão estar disponíveis 13.335 operacionais, que integram 2.265 equipas dos vários agentes presentes no terreno, 2.965 59 veículos e 78 meios aéreos, além de 3 helicópteros da Afocelca, a empresa privada de proteção florestal vocacionada para o combate a incêndios rurais. 2 helicópteros Black Hawk da Força Aérea vão estar este ano pela primeira vez ao serviço do combate aos fogos rurais. Segundo a Força Aérea Portuguesa, responsável pela contratação e operação dos meios aéreos de combate aos incêndios, os 78 meios aéreos vão estar todos disponíveis a partir de 15 de junho, tendo em conta que um helicóptero do Estado está em manutenção. Os mais de 13 mil operacionais envolvidos no dispositivo especial de combate a incêndios rurais ao longo deste mês são elementos pertencentes aos bombeiros voluntários, Força Especial de Proteção Civil, militares da Guarda Nacional Republicana e elementos do Instituto da Conservação da Natureza e das Florestas, nomeadamente sapadores florestais e sapadores bombeiros florestais. A sub-região do Médio Tejo entra assim no período mais crítico do verão, com milhares de árvores derrubadas pela tempestade Cristina, ainda por remover, mais carga combustível acumulada nas florestas e equipas no terreno sem mãos a medir. Há uma alteração muito significativa da carga combustível no território e isso aumenta naturalmente a preocupação para os próximos meses, afirmou o presidente da Associação de Agricultores do Ribatejo Norte, entidade que mantém 7 equipas de sapadores florestais no terreno ao longo de todo o ano. Segundo Luís Damas, 4 meses depois da tempestade, os trabalhos de desobstrução de caminhos florestais, remoção de árvores tombadas e criação de faixas de contenção continuam em vários pontos dos concelhos de Abrantes, Barquinha, Constância, Sardoal e Mação. Numa altura em que o prazo nacional para a limpeza de terrenos foi prolongado um mês, até 30 de junho, em todo o território nacional. O território ficou diferente. Há locais onde o combustível que estava suspenso passou a estar no chão e isso cria novas dificuldades, quer no acesso, quer no comportamento potencial de um incêndio, referiu Luís Damas, apontando para um verão mais exigente do ponto de vista operacional. O responsável, que também preside a Federação Nacional de Associações de Proprietários Florestais, salientou que, apesar do trabalho já realizado, há ainda muitos caminhos secundários por desobstruir e zonas onde a remoção de material lenhoso vai demorar meses ou até anos, sobretudo em áreas de difícil acesso. Também o presidente da Câmara de Abrantes e da Comunidade Intermunicipal do Médio Tejo, Manuel Jorge Valamatos, reconheceu que o risco aumentou significativamente após as tempestades, não apenas em Abrantes, mas noutros concelhos da região. Temos concelhos como Ourém, Tomar ou Ferreira do Zêzere ainda com níveis de preocupação maiores, porque existem muitas árvores caídas e muita carga combustível acumulada, afirmou o autarca. Segundo Manuel Jorge Valamatos, a prioridade passou pela desobstrução dos principais caminhos florestais e pela proteção das zonas habitadas, embora continuem em curso intervenções em vias secundárias e propriedades privadas. Em causa está uma corrida contra o tempo e

0: Médio Tejo e é um trabalho que leva tempo. No terreno, os sapadores florestais descrevem uma pressão crescente perante a aproximação do verão e com as temperaturas altas já a fazerem-se sentir. E Portugal entra hoje então na fase Charlie do dispositivo especial de combate a incêndios rurais. Em Mação, o município está a recuperar alguns kits que estavam inoperacionais e está a colocá-los ao serviço através das juntas de freguesia. Em declarações à Antena Livre, o presidente da Câmara de Mação, José Fernando Martins, disse que as juntas estão equipadas com rádios ligados à rede Siresp e que está tudo preparado para um verão que pode ser complicado. Lembrou ainda que os incêndios que destruíram a floresta de Mação vieram todos descontrolados de outros concelhos, porque os fogos que começam no concelho têm tido combate eficaz por parte dos bombeiros de Mação.
1: Efetivamente, nós temos sempre prevenção a tudo, até porque no dia 7 de dezembro, quando fizemos a entrega dos rádios, que eu acho que era uma necessidade, era uma situação que reclamavam, enquanto Presidente de Junta reclamava há muitos anos, quando no dia 7 entregámos os rádios e aquilo que dissemos aos seus Presidentes de Junta é: levem lá isto, porque isto depois, quando for para o verão, faz-vos falta. Longe estávamos todos a imaginar que no dia 28 de janeiro iria fazer falta. E valeram um cavalo na guerra. Porque ficámos sem comunicações e aquele rádio foi a única forma de comunicarmos com todo o território. E, portanto, foi uma medida que entendo que foi justa, que foi interessante e que foi mesmo apropriada e que veio no tempo certo. Obviamente que esses rádios farão parte de tudo. Os presidentes de junta são membros ativos, integrantes da Proteção Civil. Aliás, há dias dizia mesmo uma senhora presidente que agora sim que se sente um membro ativo da Proteção Civil, coisa que não se sentia no passado e já era presidente junto. Portanto, vamos entrar agora numa nova fase. A fase está sempre ativa, mas numa nova fase. Uma das coisas que estamos a fazer neste momento é pegar nos kits que foram em 2005 distribuídos às aldeias e que em alguns sítios estão inop, não estão funcionais. Estamos a reformular tudo isso, estamos a fazer a recolha de alguns de algumas aldeias porque não há capacidade para operar. E aquilo que estamos a fazer é alocar alguns destes equipamentos mais às juntas de freguesia, porque se estes equipamentos estiverem nas juntas de freguesia, em caso de necessidade, facilmente as juntas, com os contactos que têm dos locais, que têm carrinhas 4x4, facilmente colocam um kit em cima de uma carrinha e estão mais disponíveis, mais do que estando lá numa associação, no fundo de um barracão, escondido.
2: Há aqui uma componente prática de decisão que as juntas de freguesia têm e que não existem onde esses kits estão agora, não é?
1: Exatamente. E, portanto, aquilo que nós queremos é transferir mais esta competência para as juntas de freguesia, alocando-lhe mais kits, estando mais disponíveis, e de alguma forma também vamos a seguir dar alguma responsabilidade dos outros kits que estão na freguesia, distribuídos a várias associações, que também a junta possa ter alguma responsabilidade sobre eles.
2: No âmbito dos caminhos florestais, a coisa está mais ou menos já, depois da tempestade, e na Zona Norte já têm os caminhos florestais limpos ou quase limpos, ou ainda há problemas?
1: Os caminhos principais estão basicamente todos desobstruídos. Aliás, já era para estar concluído. Temos tido uma máquina do ICNF na Zona Norte, por cima da zona que é a IGP, e que era para terminar os trabalhos hoje ou amanhã. Estava tudo agendado para que assim fosse, só que entretanto está avariada há cerca de uma semana e portanto vamos
2: demorar mais uma semana.
1: E é isso que falta. Faltam ali meia dúzia de quilómetros. O resto, estamos em querer, é certo também que passámos a desobstruir e depois já vieram os ventos e algumas árvores que ameaçam queda e já caíram. Mas estamos em querer que estará tudo operacional, pelo menos nos estradões principais, porque essa foi a primeira preocupação. Agora, com tempo, com calma, dentro daquilo que é o nosso trabalho, vamos continuando a desobstruir outros secundários, mas aqueles que são os principais, que são os operacionais, que são aqueles que são apontados como os necessários para prestar combate e socorro, estarão já numa fase terminal, no território que pertence à Câmara Municipal. Dentro das AIGPs o processo pode estar um bocadinho mais atrasado, mas também as informações que temos é que está praticamente concluído também.
2: 2017 e 2019 já lá vão, mas continuamos ou começamos a ter, independentemente dos trabalhos com as AIGPs, a floresta a entrar outra vez num ponto complicado. Que receios é que tem o Presidente da Câmara de Mação para este verão, quando toda a gente, desde Ministro, Governo, Proteção Civil, toda a gente está muito preocupada com o que pode acontecer?
1: Efetivamente, 2017, 2019, e eu voltava mais atrás, 2003, 2005, 90.

0: 85, 92, 83, 85. Portanto, eu já sou deste tempo todo, já me recordo muita coisa. Aliás, eu sou e a minha família somos uma vítima dos primeiros incêndios, porque o meu pai era industrial de resina e perdemos tudo com os incêndios dos anos 80 e tivemos que virar o disco. Portanto, sabemos o que é fogo, sabemos o que é combater o fogo, sabemos bem os danos que o fogo provoca e, portanto, eu creio que o trabalho que foi desenvolvido ao longo destes anos, nomeadamente depois de 2017, com a questão das faixas que foram feitas, e verificou-se a questão das faixas agora no âmbito da tempestade, que conseguimos mais facilmente obstruir as vias municipais porque não havia tanta
1: arma. Parece estar a dar frutos.
0: E, portanto, aquilo que nós queremos é que não hajam fogos, que não hajam fogos descontrolados. Sabemos que ignições vão haver sempre, tentativa também se calhar haverá sempre. Agora, aquilo que nós queremos é poder ter condições para que as coisas piores não aconteçam. Às vezes há males que vêm por bem. Nós temos aqui uma realidade que é os fogos que destruíram uma ação acabaram por entrar sempre descontrolados.
1: Vindos de fora do concelho.
0: Vindos do concelho. Felizmente, dentro do concelho, temos conseguido atacar na hora. A primeira meia hora é determinante para se atacar o fogo. Como eu dizia, há males que vêm por bem. Está projetada aí uma grande obra que vai passar também no concelho de Maçã, que é uma linha de muita alta tensão que vai sair da central do Pega em direção ao norte e que vai passar ali na zona limite entre Maçã e Abrantes, Maçã e Cerdoal, Maçã e
1: Vila do Rei.
0: E, portanto, vai fazer toda a linha de fronteira do nosso concelho, desde o norte ao sul, por sinal, uma fronteira por onde entraram muitos fogos. A expectativa é grande, uma linha de muita alta tensão.
1: Vai ter limpeza dos matos.
0: Não é bom que passe das populações, e acho que isso está salvaguardado, um afastamento às populações.
1: Mas que obriga.
0: Pode ter algum
1: mas que
0: impacto
1: obriga,
0: visual de longe.
1: Mas depois obriga na floresta a fazer um tampão, não é?
0: A ter um tampão que tem 150 metros. 150 metros numa zona determinante por onde os fogos, grande parte dos fogos têm entrado. Portanto, eu creio que isto é uma mais-valia, pode ser uma menos-valia no âmbito da linha de muita alta tensão, do impacto visual que pode provocar, mas acho que visto nesta perspectiva pode-nos trazer aqui uma grande mais-valia sem qualquer responsabilidade financeira ou material para o município, porque sendo de uma linha da rede obrigada à sua manutenção e, portanto, teremos ali aquela zona salvaguardada. Depois disso entroncamos em muitas AIGPs do concelho. Temos ali na extrema temos algumas zonas que não há AIGP. Depois disso aparecem as AIGPs e, portanto, creio que poderão estar criadas condições para salvaguardar aquilo isto, mas a gente nunca pode dizer que é assim ou que é assado. Aquilo que nós queremos é que as coisas não aconteçam. Nunca podemos dizer que estamos preparados, porque não estamos preparados para nada, e a madrugada do dia 28 é bem evidente que nunca estamos preparados para nada, porque andamos aqui a preparar-nos para o fogo e depois veio uma rajada de vento durante uma hora e que destilhou telhados, fez cair árvores e que nos arranjou aqui problemas para muitos anos. Portanto, nunca podemos dizer que estamos bem, que estamos preparados. Tentaremos, obviamente, dar a nossa melhor resposta na salvaguarda daquilo que é os interesses do concelho, das pessoas e dos bens.
2: Portugal entrou hoje na fase Charlie, que implica reforço de meios terrestres e aéreos até dia 30 de junho. Virá depois a fase Delta de 1 de julho a 30 de setembro, que é aquela que tem mais meios disponíveis em todo o país. O Governo vai lançar amanhã um concurso público internacional de 3 milhões de euros para assegurar a distribuição diária de jornais em papel nos territórios de baixa densidade nos próximos 3 anos. O concurso, previsto no Plano de Ação para a Comunicação Social, terá um valor anual de 1 milhão de euros e será dividido em 2 lotes, um para as regiões Norte e Centro e outro para Lisboa e Val do Tejo, Alentejo e Algarve. O Governo pretende, com este modelo, incentivar a entrada de novos operadores, promover a concorrência no setor da distribuição através de uma medida destinada a garantir a chegada regular das publicações a todo o território continental e evitar desertos noticiosos. O Executivo justificou a intervenção pública com a quebra das vendas em banca e da população no interior do país, fatores que têm afetado a sustentabilidade da distribuição diária de jornais e conduzido à concentração da atividade num único operador. De acordo com o Governo, a preparação do concurso foi especialmente complexa devido à existência de um único incumbente no mercado e a problemas sérios na informação partilhada por esse operador, situação que este veio a reconhecer. O modelo de apoio assenta em dois pilares: o financiamento direto da distribuição através deste concurso e um apoio ao funcionamento de pontos de venda em territórios de baixa densidade, em parceria com os municípios. Para este efeito, está em discussão um acordo modelo entre a Portugal Media Lab e a Associação Nacional de Municípios Portugueses. O apoio financeiro foi calculado com base nos custos da atividade, diferenças territoriais e evolução de despesas como combustíveis e salários. A seleção portuguesa inicia hoje o estágio de preparação para a fase final do Mundial 2026 de futebol, com treino na cidade de futebol em Oeiras e com quatro ausências confirmadas na equipa comandada pelo espanhol Roberto Martínez. Da lista de 27 jogadores convocados, Nuno Mendes, Vitinha, João Neves e Gonçalo Ramos vão falhar o arranque do estágio e só se juntam à seleção nacional no dia 6 de junho. Os quatro jogadores sagraram-se bicampeões europeus com o Paris Saint-Germain no sábado e vão sim ter direito a uma semana de descanso antes de se juntarem à comitiva lusa. Este pode ser o último estágio para uma grande competição do capitão Cristiano Ronaldo, que aos 41 anos poderá abandonar a seleção nacional após o Campeonato do Mundo. No primeiro treino, o destaque vai para Ricardo Velho, que é uma das surpresas da convocatória com o papel de quarto guarda-redes, e para Samu Costa e Gonçalo Guedes, que ganharam um lugar nas escolhas de Martínez, apesar de não terem participado em qualquer jogo da fase de qualificação. Na preparação para o próximo Campeonato do Mundo, o nono da sua história, sétimo seguido, Portugal vai realizar dois particulares, o primeiro a 6 de junho com o Chile no Estádio Nacional em Oeiras e depois com a Nigéria a 10 de junho no Estádio de Leiria. E o Fazendense venceu este sábado, 30 de maio, o Moçarriense por 2-0, conquistando a Taça do Ribatejo, Crédito Agrícola 2025-26. O jogo foi disputado no Estádio Papa Francisco, em Fátima. No apuramento de campeão da 2ª Divisão Distrital, jogou-se a 5ª jornada, com os resultados Salvaterrense 3, Pego 2 e Vasco da Gama 1, Atalaense 0. O Moçarriense Oriquense vai apenas jogar-se quarta-feira, dia 3 de junho, devido à presença do Moçarriense na final da Taça do Ribatejo. O Oriquense e o Vasco da Gama dividem assim a liderança da tabela classificativa com 10 pontos, sendo que o Orique tem menos um jogo. O Moçarriense e o Salvaterrense dividem e o terceiro lugar com 9 pontos. O Moçarriense também conta com menos uma partida. Quinto lugar para a equipa da Casa do Povo do Pego com 3 pontos. Sexto e último o Atalaense, que ainda não pontuou. A próxima jornada joga-se domingo, dia 7 de junho, e conta com as partidas Moçarriense-Vasco da Gama, Salvaterrense-Oriquense e Pego-Atalaense. Hoje, na Opinião Antena Livre, ouvimos a crónica de Ana Clara.
3: Quem se mete com o PS leva. A frase célebre, proferida por Jorge Coelho há mais de 20 anos, vem-me à memória por estes dias. Tudo porque na semana passada ficámos a saber que no âmbito da operação emergente, com buscas domiciliárias em vários locais, havia 37 arguidos e 5 detidos, entretanto libertados com termo de identidade e residência. O caso deixou em choque as hostes socialistas. Em causa estão crimes de prevaricação e participação económica em negócio, envolvendo a adjudicação de diversos contratos por parte de câmaras municipais e juntas de freguesia lideradas pelo PS. Um deles é Duarte Moral, assessor do secretário-geral José Luís Carneiro, que tem sobre ele a espada de 30 ajustes diretos numa teia de interesses sem fim. Um dos que se insurgiu foi João Soares, invocando também o seu desagrado pelo dia escolhido pelas buscas, o dia 28 de maio, data que assinala o centenário do golpe de Estado de 1926 e que marca o início da ditadura em Portugal. O que se lamenta é que esta indignação não venha acompanhada do reconhecimento de que foi na sua própria casa, a par da família Laranja, que nasceram os interesses e compadrios que vieram com a democracia. Cresceram durante os últimos 50 anos e abriram caminho à corrupção, à falência das instituições, lideradas em muitos momentos por gente sem ética e onde os interesses particulares se sobrepuseram em muitos momentos ao bem-estar comum. Que a polícia investigue e que os tribunais julguem. Até lá, todos são inocentes e essa é a maior conquista democrática. Agradeçam.
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2: E falta conhecermos a previsão do tempo que irá fazer esta terça-feira, dia 2 de junho. Conto com períodos de céu muito nublado, apresentando-se em geral muito nublado no litoral norte e centro até ao meio da manhã, diminuindo gradualmente de nebulosidade a partir da tarde. Períodos de chuva fraca ou chuvisco no litoral norte e centro até ao final da manhã. Vento fraco a moderado, soprando por vezes forte, com rajadas até 65 km hora no litoral oeste e nas terras altas, em especial a partir da tarde. Neblina ou nevoeiro matinal em alguns locais das regiões norte e centro e há uma descida de temperatura mais significativa da máxima. Máxima de 20 graus para o Porto, 22 em Coimbra, 23 em Vila de Rei, 24 em Lisboa, 25 graus em Santarém, Abrantes, Chardoal e Mação, 26 em Entrocamento, Barquinho e Constância, 27 em Gavião e Ponte de Açor, 32 graus em Faro. É tudo quanto a notícias, continue connosco, desejo-lhe uma muito boa tarde.

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0: As músicas que marcaram a sua vida estão aqui. Está a trabalhar na nossa companhia, saiba que é um prazer poder levar até si estas músicas que, certamente, ajudam a que a noite corra melhor. Eu, pela minha parte, tenho todo o gosto em passá-las para si. Fique por aí comigo e tenha uma grande noite com a sua Rádio Tágido.
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E assim acontece nas noites da Tágide, irmos lá atrás no tempo buscar grandes músicas. Eu diria até as melhores músicas de sempre. É aqui na Rádio dos Bons Velhos Tempos que pode ouvir todas as músicas da sua vida. Eu sou a Joana Ramos e desejo-lhes uma fantástica noite na nossa companhia.

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4: E é ao sabor de grandes músicas que vamos andando aqui nesta noite, aqui na emissão da Tágide, em radiotágide.pt. Tenham uma ótima noite e obrigada por estar desse lado.

Boa noite, está com a Tágide em www.radiotágide.pt. Para além das grandes músicas que trago para si, pode também espreitar as últimas notícias regionais, nacionais, internacionais e ainda do mundo da música no nosso site com o carimbo da Media One. Seja muito bem-vindo.

0: Se só agora se ligou à Rádio Tágido, saiba que eu sou a Joana Ramos e que faço diariamente esta viagem entre as 20 e as 24 horas. Uma viagem cheia de grandes músicas que tenho todo o gosto em partilhar consigo.
1: Informação com a jornalista Patrícia Seixas.
2: Muito boa noite. O dispositivo de combate a incêndios rurais volta hoje a ser reforçado pela segunda vez este ano, passando a estar no terreno 13.335 operacionais e 78 meios aéreos. Trata-se do segundo reforço de meios do ano, no que é denominado Nível Charlie, que vigorará até 30 de junho. Durante este período vão estar disponíveis 13.335 operacionais, que integram 2.265 equipas dos vários agentes presentes no terreno, 2.969 veículos e 78 meios aéreos, além de 3 helicópteros da Afocelca, a empresa privada de proteção florestal vocacionada para o combate a incêndios rurais. 2 helicópteros Black Hawk da Força Aérea vão estar este ano pela primeira vez ao serviço do combate aos fogos rurais. Segundo a Força Aérea Portuguesa, responsável pela contratação e operação dos meios aéreos de combate aos incêndios, os 78 meios aéreos vão estar todos disponíveis a partir de 15 de junho, tendo em conta que um helicóptero do Estado está em manutenção. Os mais de 13 mil operacionais envolvidos no dispositivo especial de combate a incêndios rurais ao longo deste mês são elementos pertencentes aos bombeiros voluntários, Força Especial de Proteção Civil, militares da Guarda Nacional Republicana e elementos do Instituto da Conservação da Natureza e das Florestas, nomeadamente sapadores florestais e sapadores bombeiros florestais. E Portugal entra hoje então na fase Charlie do dispositivo especial de combate a incêndios rurais. Em Mação, o município está a recuperar alguns kits que estavam inoperacionais e está a colocá-los ao serviço através das juntas de freguesia. Em declarações à Antena Livre, o presidente da Câmara de Mação, José Fernando Martins, disse que as juntas estão equipadas com rádios ligados à rede Siresp e que está tudo preparado para um verão que pode ser complicado. Lembrou ainda que os incêndios que destruíram a floresta de Mação vieram todos descontrolados de outros concelhos, porque os fogos que começam no concelho têm tido combate eficaz por parte dos bombeiros de Mação.
3: Efetivamente, nós temos sempre prevenção a tudo, até porque no dia 7 de dezembro, quando fizemos a entrega dos rádios, que eu acho que era uma necessidade, era uma situação que reclamavam, enquanto o Presidente de Junta reclamava há muitos anos, quando no dia 7 entregámos os rádios e aquilo que dissemos aos seus Presidentes de Junta é: levem lá isto, porque isto depois, quando for para o verão, faz-vos falta. Longe estávamos todos de imaginar que no dia 28 de janeiro iriam fazer falta. E valeram um cavalo na guerra. Porque ficámos sem comunicações e aquele rádio foi a única forma de comunicarmos com todo o território. E, portanto, foi uma medida que entendo que foi justa, que foi interessante e que foi mesmo apropriada e que veio no tempo certo. Obviamente que esses rádios farão parte de tudo. Os presidentes de junta são membros ativos, integrantes de Proteção Civil. Aliás, há dias dizia mesmo uma senhora presidente que agora sim que se sente um membro ativo da Proteção Civil, coisa que não se sentia no passado e já era presidente de junta. Portanto, vamos entrar agora numa nova fase. A fase está sempre ativa, mas numa nova fase. Uma das coisas que estamos a fazer neste momento é pegar nos kits que foram em 2005 distribuídos às aldeias e que em alguns sítios estão inop, não estão funcionais. Estamos a reformular tudo isso, estamos a fazer a recolha de alguns, de algumas aldeias, porque não há capacidade para operar. Uhum. E aquilo que estamos a fazer é alocar alguns destes equipamentos mais às juntas de freguesia.
2: Portugal entrou hoje na fase Charlie, que implica reforço de meios terrestres e aéreos até dia 30 de junho. Virá depois a fase Delta de 1 de julho a 30 de setembro, que é aquela que tem mais meios disponíveis em todo o país. A sub-região do Médio Tejo entra assim no período mais crítico do verão, com milhares de árvores derrubadas pela tempestade Cristina ainda por remover, mais carga combustível acumulada nas florestas e equipas no terreno sem mãos a medir. Há uma alteração muito significativa da carga combustível no território e isso aumenta naturalmente a preocupação para os próximos meses, afirmou o presidente da Associação de Agricultores do Ribatejo Norte, entidade que mantém 7 equipas de sapadores florestais no terreno ao longo de todo o ano. Segundo Luís Damas, 4 meses depois da tempestade, os trabalhos de desobstrução de caminhos florestais, remoção de árvores tombadas e criação de faixas de contenção continuam em vários pontos dos concelhos de Abrantes, Barquinha, Constância, Sardoal e Mação, numa altura em que o prazo nacional para a limpeza de terrenos foi prolongado 1 mês, até 30 de junho, em todo o território nacional. O território ficou diferente. Há locais onde o combustível que estava suspenso passou a estar no chão. Isso cria novas dificuldades, quer no acesso, quer no comportamento potencial de um incêndio, referiu Luís Damas, apontando para um verão mais exigente do ponto de vista operacional. O responsável, que também preside a Federação Nacional de Associações de Proprietários Florestais, salientou que, apesar do trabalho já realizado, há ainda muitos caminhos secundários por desobstruir e zonas onde a remoção de material lenhoso vai demorar meses ou até anos, sobretudo em áreas de difícil acesso. Também o presidente da Câmara de Abrantes e da Comunidade Intermunicipal do Médio Tejo, Manuel Jorge Valamatos, reconheceu que o risco aumentou significativamente após as tempestades, não apenas em Abrantes, mas noutros concelhos da região. Temos concelhos como Ourém, Tomar ou Ferreira do Zêzere ainda com níveis de preocupação maiores, porque existem muitas árvores caídas e muita carga combustível acumulada, afirmou o autarca. Segundo Manuel Jorge Valamatos, a prioridade passou pela desobstrução dos principais caminhos florestais e pela proteção das zonas habitadas, embora continuem em curso intervenções em vias secundárias e propriedades privadas. Em causa está uma corrida contra o tempo e todas as estruturas no terreno são importantes. Já o segundo comandante subregional de Proteção Civil do Médio Tejo, João Pitacas, alertou igualmente para o facto das tempestades não terem retirado combustível da floresta, mas alterado a sua disposição no território. Neste momento, temos vastas áreas em que a copa das árvores está no chão. O combustível que estava suspenso passou a estar concentrado no solo. Esta nova realidade poderá dificultar operações futuras, sobretudo em cenários de incêndio prolongado e rescaldo, devido à coexistência de combustíveis finos, médios e grossos em grandes massas acumuladas. Agora, acrescentou João Pitacas, há ainda muito trabalho de desobstrução da rede viária florestal em vários municípios do Médio Tejo e é um trabalho que leva tempo. No terreno, os sapadores florestais descrevem uma pressão crescente perante a aproximação do verão e com as temperaturas altas já a fazerem-se sentir. Portugal concorre a um quarto mandato como membro não permanente do Conselho de Segurança das Nações Unidas em 2027-28, numa eleição por voto secreto que decorre na próxima quarta-feira. A candidatura foi lançada em 2013 e tem como lema Prevenção, Parceria, Proteção. O ministro dos Negócios Estrangeiros, Paulo Rangel, acompanhará a votação que decorre por voto secreto dos 193 membros na Assembleia Geral da ONU, na sede da organização em Nova Iorque. O mandato é de 2 anos, a iniciar a 1 de janeiro de 2027. O Conselho de Segurança é um dos órgãos mais importantes das Nações Unidas, com o mandato de zelar pela manutenção da paz e da segurança internacional e cujas decisões são vinculativas. É composto por 5 membros permanentes, Estados Unidos, China, Rússia, França e Reino Unido, com direito de veto, além de 10 membros não permanentes com mandatos de 2 anos. Todos os anos, a Assembleia Geral elege 5 membros não permanentes. As 10 vagas rotativas são distribuídas por blocos regionais para garantir a representação global, 3 assentos para a África, 2 para a Ásia e Pacífico, outros 2 para a América Latina e Caraíbas, mais 2 para a Europa Ocidental e outros Estados e 1 para a Europa de Leste. Portugal tem como adversários diretos a Alemanha e a Áustria, concorrendo a um dos 2 lugares atribuídos ao Grupo da Europa Ocidental e outros Estados. Quanto a notícias é tudo, continuo na nossa companhia, desejo-lhe uma muito boa noite.

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0: Um dos maiores prazeres que tenho é poder levar até si as grandes músicas de todos os tempos que só a Tagi lhe dá a ouvir. E eu sei que também gosta, por isso fique por aí. Boa noite, seja muito bem-vinda à Tagi, a rádio dos bons velhos tempos.
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0: Seja muito bem-vindo à Rádio dos Bons Velhos Tempos. Sabe que aqui, a qualquer instante, irá de certeza tocar aquela música de que tanto gosta e que já não ouvi há tanto tempo. Só em radiotagido.pt pode ouvir estas recordações. Deixe-se ficar por aí. A mim, também me sabe bem a sua companhia.
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5: Entre as 20 e as 24 horas ofereço-lhe a minha companhia, a minha e a de grandes recordações e clássicos da música dos bons velhos tempos. Eu sou a Joana Ramos e tenho muito gosto em estar aqui na rádio e ter a sua companhia aí desse lado. Estamos ligados por um clique em radiotagido.pt.

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0: Só agora chegou à nossa companhia, saiba que já iniciámos a viagem de hoje até à meia-noite aqui na Rádio Tágido. Eu sou a Joana Ramos e faço-lhe companhia, como sempre, todos os dias neste horário. Seja muito bem-vindo. Fique por aí.
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E cá estou eu a dar-lhe boa música. O meu nome é Joana Ramos e espero que goste das músicas que hoje partilho consigo e que nos fazem voltar aos bons velhos tempos. Obrigada por estar desse lado.

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0: juntos nas noites da rádio vamos ouvindo as músicas que nos marcaram a vida, que nos fazem recordar outros tempos, e isto só a Tágida lhe dá a ouvir. 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
6: E se há uma música especial na sua vida, pode ter a certeza que a qualquer momento a vai ouvir aqui na Tágid. Espero que a playlist que escolhi para esta noite seja do seu agrado. Deixe-se ficar desse lado connosco. Obrigada pela sua companhia.

Nas noites da Tágide só houve grandes recordações. Todos os dias até à meia-noite trago duas mãos cheias de boa música para recordarmos juntos. Muito boa noite.

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0: E é mesmo só aqui na Tágido que consegue ouvir músicas que já não tocam em mais lado nenhum. Algumas, aposto, já quase não se lembrava delas. Faça-nos companhia porque ainda há muito mais para ouvir.

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0: Espero que lhe saiba tão bem assim ouvir as músicas que trouxe para esta noite, como me sabe a mim passá-las e ouvi-las aqui deste lado. Foram escolhidas a dedo para lhe fazer a melhor companhia possível. Obrigada por estar desse lado. 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

Seja bem-vindo à emissão da Rádio dos Bons Velhos Tempos. Esta é a única que lhe dá a ouvir músicas que você pensava que nunca mais ia ouvir na rádio. 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Aproveito para recordar e obrigada por me fazer companhia.

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5: E é mesmo só aqui na Tágide que consegue ouvir músicas que já não tocam em mais lado nenhum. Algumas, aposto, já quase não se lembrava delas. Verdade? Então faça-nos companhia, porque ainda há muitas mais para ouvir nesta madrugada. Boa noite.

Se só agora chegou até nós, seja muito bem-vindo. Saiba que no início das madrugadas da Tágide, até às 4 da manhã, sou eu, Luís Barbosa, quem escolhe todas as músicas que vão tocando por aqui. Tenha uma grande noite com a rádio dos bons velhos tempos.

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0: juntos, nas madrugadas da rádio, vamos ouvindo as músicas que nos marcaram a vida, que nos fazem recordar outros tempos e que, em alguns casos, até nos aceleram o coração. E isto só estás lhe dá a ouvir. Tenha uma boa noite.
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3: Muito boa noite. O dispositivo de combate a incêndios rurais volta hoje a ser reforçado pela segunda vez este ano, passando a estar no terreno 13.335 operacionais e 78 meios aéreos. Trata-se do segundo reforço de meios do ano, no que é denominado Nível Charlie, que vigorará até 30 de junho. Durante este período vão estar disponíveis 13.335 operacionais, que integram 2.265 equipas dos vários agentes presentes no terreno, 2.969 veículos e 78 meios aéreos, além de 3 helicópteros da Afocelca, a empresa privada de proteção florestal vocacionada para o combate a incêndios rurais. 2 helicópteros Black Hawk da Força Aérea vão estar este ano pela primeira vez ao serviço do combate aos fogos rurais. Segundo a Força Aérea Portuguesa, responsável pela contratação e operação dos meios aéreos de combate aos incêndios, os 78 meios aéreos vão estar todos disponíveis a partir de 15 de junho, tendo em conta que um helicóptero do Estado está em manutenção. Os mais de 13 mil operacionais envolvidos no dispositivo especial de combate a incêndios rurais ao longo deste mês são elementos pertencentes aos bombeiros voluntários, Força Especial de Proteção Civil, militares da Guarda Nacional Republicana e elementos do Instituto da Conservação da Natureza e das Florestas, nomeadamente sapadores florestais e sapadores bombeiros florestais. E Portugal entra hoje então na fase Charlie do dispositivo especial de combate a incêndios rurais. Em Mação, o município está a recuperar alguns kits que estavam inoperacionais e está a colocá-los ao serviço através das juntas de freguesia. Em declarações à Antena Livre, o presidente da Câmara de Mação, José Fernando Martins, disse que as juntas estão equipadas com rádios ligados à rede Siresp e que está tudo preparado para um verão que pode ser complicado. Lembrou ainda que os incêndios que destruíram a floresta de Mação vieram todos descontrolados de outros concelhos, porque os fogos que começam no concelho têm tido combate eficaz por parte dos bombeiros de Mação.
4: Efetivamente, nós temos sempre prevenção a tudo, até porque no dia 7 de dezembro, quando fizemos a entrega dos rádios, que eu acho que era uma necessidade, era uma situação que reclamavam, enquanto o Presidente Junta reclamava há muitos anos, quando no dia 7 entregámos os rádios e aqui dissemos aos seus Presidentes de Junta, levem lá isto, porque isto depois, quando for para o verão, faz-vos falta. Longe estávamos todos a imaginar que no dia 28 de janeiro iria fazer falta. E valeram um cavalo na guerra. Porque ficámos sem comunicações e aquele rádio foi a única forma de comunicarmos com todo o território. E, portanto, foi uma medida que entendo que foi justa, que foi interessante e que foi mesmo apropriada e que veio no tempo certo. Obviamente que esses rádios farão parte de tudo. Os presidentes de junta são membros ativos, integrantes de Proteção Civil. Aliás, há dias dizia mesmo uma senhora presidente que agora sim que se sente um membro ativo da Proteção Civil, coisa que não se sentia no passado e já era presidente junta. Portanto, vamos entrar agora numa nova fase. A fase está sempre ativa, mas numa nova fase. Uma das coisas que estamos a fazer neste momento é pegar nos kits que foram em 2005 distribuídos às aldeias e que em alguns sítios estão inop, não estão funcionais. Estamos a reformular tudo isso, estamos a fazer a recolha de alguns, de algumas aldeias, porque não há capacidade para operar. E aquilo que estamos a fazer é alocar alguns destes equipamentos mais às juntas de freguesia.
3: Portugal entrou hoje na fase Charlie, que implica reforço de meios terrestres e aéreos até dia 30 de junho. Virá depois a fase Delta de 1 de julho a 30 de setembro, que é aquela que tem mais meios disponíveis em todo o país. A sub-região do Médio Tejo entra assim no período mais crítico do verão, com milhares de árvores derrubadas pela tempestade Cristina, ainda por remover, mais carga combustível acumulada nas florestas e equipas no terreno sem mãos a medir. Há uma alteração muito significativa da carga combustível no território e isso aumenta naturalmente a preocupação para os próximos meses, afirmou o presidente da Associação de Agricultores do Ribatejo Norte, entidade que mantém 7 equipas de sapadores florestais no terreno ao longo de todo o ano. Segundo Luís Damas, 4 meses depois da tempestade, os trabalhos de desobstrução de caminhos florestais, remoção de árvores tombadas e criação de faixas de contenção continuam em vários pontos dos concelhos de Abrantes, Barquinha, Constância, Sardual e Mação, numa altura em que o prazo nacional para a limpeza de terrenos foi prolongado um mês, até 30 de junho, em todo o território nacional. O território ficou diferente, há locais onde o combustível que estava suspenso passou a estar no chão e isso cria novas dificuldades, quer no acesso, quer no comportamento potencial de um incêndio, referiu Luís Damas, apontando para um verão mais exigente do ponto de vista operacional. O responsável, que também preside a Federação Nacional de Associações de Proprietários Florestais, salientou que, apesar do trabalho já realizado, há ainda muitos caminhos secundários por desobstruir e zonas onde a remoção de material lenhoso vai demorar meses ou até anos, sobretudo em áreas de difícil acesso. Também o presidente da Câmara de Abrantes e da Comunidade Intermunicipal do Médio Tejo, Manuel Jorge Valamatos, reconheceu que o risco aumentou significativamente após as tempestades, não apenas em Abrantes, mas noutros concelhos da região. Temos concelhos como Ourém, Tomar ou Ferreira do Zêzere ainda com níveis de preocupação maiores, porque existem muitas árvores caídas e muita carga combustível acumulada, afirmou o autarca. Segundo Manuel Jorge Valamatos, a prioridade passou pela desobstrução dos principais caminhos florestais e pela proteção das zonas habitadas, embora continuem em curso intervenções em vias secundárias e propriedades privadas. Em causa está uma corrida contra o tempo e todas as estruturas no terreno são importantes. Já o segundo comandante sub-regional de Proteção Civil do Médio Tejo, João Pitacas, alertou igualmente para o facto das tempestades não terem retirado combustível da floresta, mas alterado a sua disposição no território. Neste momento, temos vastas áreas em que a copa das árvores está no chão, o combustível que estava suspenso passou a estar concentrado no solo. Esta nova realidade poderá dificultar operações futuras, sobretudo em cenários de incêndio prolongado e rescaldo, devido à coexistência de combustíveis finos, médios e grossos em grandes massas acumuladas. Agora, acrescentou João Pitacas, há ainda muito trabalho de desobstrução da rede viária florestal em vários municípios do Médio Tejo e é um trabalho que leva tempo. No terreno, os sapadores florestais descrevem uma pressão crescente perante a aproximação do verão e com as temperaturas altas já a fazerem-se sentir. Portugal concorre a um quarto mandato como membro não permanente do Conselho de Segurança das Nações Unidas em 2027-28, numa eleição por voto secreto que decorre na próxima quarta-feira. A candidatura foi lançada em 2013 e tem como lema Prevenção, Parceria, Proteção. O ministro dos Negócios Estrangeiros, Paulo Rangel, acompanhará a votação que decorre por voto secreto dos 193 membros na Assembleia Geral da ONU, na sede da organização em Nova Iorque. O mandato é de 2 anos, a iniciar 1 de janeiro de 2027. O Conselho de Segurança é um dos órgãos mais importantes das Nações Unidas, com o mandato de zelar pela manutenção da paz e da segurança internacional e cujas decisões são vinculativas. É composto por 5 membros permanentes, Estados Unidos, China, Rússia, França e Reino Unido, com direito de veto, além de 10 membros não permanentes com mandatos de 2 anos. Todos os anos, a Assembleia Geral elege 5 membros não permanentes. As 10 vagas rotativas são distribuídas por blocos regionais para garantir a representação global, 3 assentos para a África, 2 para a Ásia e Pacífico, outros 2 para a América Latina e Caraíbas, mais 2 para a Europa Ocidental e outros Estados e 1 para a Europa de Leste. Portugal tem como adversários diretos a Alemanha e a Áustria, concorrendo a 1 dos 2 lugares atribuídos ao Grupo da Europa Ocidental e outros Estados. Quanto a notícias é tudo, continuo na nossa companhia, desejo-lhe uma muito boa noite.

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0: Entre a meia-noite e as quatro da manhã, ofereço-lhe a minha companhia, a minha e a de grandes recordações da música dos bons velhos tempos. Eu sou o Luís Barbosa e tenho muito gosto em entrar nas madrugadas da rádio na sua companhia.
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E assim caminhamos juntos nesta madrugada com muita música. É tão bom ter a sua companhia aí desse lado. Boa noite, seja bem-vindo à Tágide, a rádio dos bons velhos tempos.

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3: Se só agora chegou à nossa companhia, saiba que já iniciamos a viagem de hoje até às 4 da manhã, aqui na Rádio Tágido. Eu sou o Luís Barbosa e faço-lhe companhia, como sempre, todos os dias neste horário. Seja muito bem-vindo.